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0: 6:49.
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3: Alô você, graça e paz, povo de Deus, gente amada, gente querida, nós estamos chegando para mais uma viagem no tempo, mais uma viagem através do mundo da música evangélica, começando pela graça de Deus, programa Matando Saudade, edição desta quinta-feira, um passinho só pro fim de semana, hein? Que maravilha, que benção! Hoje, quinta-feira, é dia 11 de junho de 2026, eu sou Ezequiel Ferreira. Durante a próxima hora, vamos viajar no tempo, vamos relembrar canções que marcaram época, marcaram gerações. Onde você estiver, aumente o volume do rádio, baúzão aberto, o programa começa. Helene Jesus canta pra gente, Cidade de Deus, pra lá que nós vamos, essa é a nossa esperança, de um dia morar nesta cidade. Cidade de Deus, escute.

0: Foi assim, daí a canção do grupo Êxtase, linda demais, né? Ouvimos antes Edinaldo Mendes, Te Darei, e abrindo o programa, a Elaine de Jesus cantou pra gente, Cidade de Deus. Tá chegando o intervalo, já já eu volto com muito mais. O intervalo, você já sabe, é um intervalo rapidinho, já já eu volto com muito mais, porque aqui trazemos o passado de presente no seu rádio. Volto já.
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5: 7:04.
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0: Já estou de volta com você, trazendo as canções que marcaram época, marcaram gerações. De volta aqui no programa Matando Saudade. E é sempre um prazer enorme estar com você. É sempre um prazer muito grande também receber a tua mensagem, a tua participação, saber que você está ligado na nossa programação, em casa, no trabalho, onde você estiver. Para participar do programa é fácil demais, anote aí o WhatsApp da nossa produção, não é o WhatsApp da rádio, é da produção do programa Matando Saudade, 419-98295627. 419-98295627. Seguimos nesta quinta-feira abençoada. No mais, um anjo serei. Muitos cantores gravaram essa canção, muitas cantoras gravaram, né? E ela também regravou. Vamos ouvir linda canção com Amanda Vanessa. Um anjo serei, escute.

0: gravado ao vivo. Ouvimos antes, Meu Prazer, Ministério Coroninha de Louvor. Abrindo a sequência, nós tivemos a Amanda Vanessa e a canção Um Anjo Serei. Hora de mais um intervalo, daqui a pouco tem mais. Não sai daí, volto já com muito mais. A sequência do programa Matando Saudade, edição desta quinta-feira. Não sai daí.
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4: Sete horas e 21 minutos.
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0: De volta com você, viajando no tempo, tocando clássicos da música evangélica, trazendo o passado de presente no seu rádio, nesta quinta-feira abençoada. Prazer enorme estar com você, prazer muito grande saber que você está comigo, você está conosco, ligado no nosso programa todos os dias, de segunda a sexta-feira, nesse horário, nesta rádio. Essa rádio que tem, sem dúvida nenhuma, a melhor programação para os melhores ouvintes. Meu abraço para Késia. Alô, Késia, conosco lá na Bahia, indo pro trabalho e ouvindo a nossa programação. Que Deus abençoe toda a família. Sempre acompanhando, sempre participando também. O irmão Wagner lá na Bahia e a esposa Solineide sempre acompanhando a programação, juntamente com os filhos Miguel e Natan. Um abraço, família abençoada. Nosso irmão Leoni Barroso, lá de Manaus, voltando do trabalho e ouvindo a nossa programação. Obrigado pelo carinho, obrigado pela audiência. Tem mais. Quero que você medite na letra dessa canção. Novo Som canta

0: meu louvor, tá aí a canção do Ismael Ramos, canção linda demais. Ouvimos antes Shirley Carvalhais, De Coração para Coração. E abrindo a sequência, Grupo Novo Som, Infinitamente. Programa Matando Saudade com você, nós vamos agora pro último intervalo. É, o tempo passa rápido demais, né? Já já eu volto com você para a última sequência de clássicos da música evangélica aqui no programa Matando Saudade, edição desta quinta-feira. Não sai daí! O intervalo é o intervalo mais rápido do rádio. Volto já.
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2: Oi, povo de Deus, e aí, tudo bem? Eu tô chegando, cheguei no clima dela, sexta-feira, sua linda, bem-vinda, fim de semana, cumprimentando você com a graça e a paz, nosso Senhor, que excede todo entendimento, vem estar em sua vida, em nome de Jesus. Tudo bem com você, meu irmão? Tudo bem com você, minha irmã? Sexta-feira, 12 de junho, dia dos namorados, haja coração, que coisa boa, vivos apaixonados, Deus abençoe sua vida sentimental, seu relacionamento, vem estar na presença do nosso Deus, consagrando a ele o seu relacionamento, os seus sentimentos, amém? Deus abençoe sua vida hoje e sempre, viva os namorados, por solteiro assim como eu, você sabe, né? Quem sabe ano que vem a gente comemora juntos, tá bom? Gente amiga, cumprimentando você em casa, no trabalho, no campo, nas estradas, nas rodovias, sítios e fazendas, olá criançada, olá meninada, quão bom e suave é que os irmãos vivam em união. Chegando por aqui o seu programa Chonado e Meio, segura povo santo, esse é o nosso sertanejo

que adoram ídolos inúteis, ressaltando sua lealdade exclusiva a Deus. O verso 7 revela sua alegria e gratidão pelo amor de Deus, que observou sua aflição e conheceu a angústia de sua alma, não entregando aos inimigos, mas garantindo sua segurança. Este reconhecimento da misericórdia divina contrasta profundamente com a descrição de seu desespero e aflição nos versos seguintes, onde lamenta a tristeza que consome sua vida, a debilidade física e o isolamento social provocados por seus sofrimentos e perseguições. Gente amiga, apesar dessas circunstâncias, o salmista reafirma sua confiança em Deus, declarando como seu refúgio e colocando seu futuro nas mãos divinas. Celebrando a bondade de Deus, o salmista reflete sobre a proteção e provisão divinas que são abundantes, dadas aos que o temem e buscam refúgio nele. Ele compartilha um testemunho pessoal do amor maravilhoso de Deus, mesmo quando se sentia abandonado, destacando que Deus ouviu suas súplicas por socorro. Você concorda comigo? Então diga amém! Gente amiga, hoje é sexta-feira, dia 12 de junho, Dia dos Namorados. Programa Sertanejo Gospel está no ar e começa com Anderson Baroni. Volta!

0: Júnior e Matheus, vou adorar. Passou por aqui também Elias Eliseu com André Felipe, o pai tá on, no clima do seu final de semana, ligado aqui em nossa emissora, acompanhando o nosso programa Sertanejo Gospel, edição de sexta-feira, que coisa linda, hein? E eu volto ainda hoje com homenagem aos aniversariantes.
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2: 7:52.
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0: Sextou, é fim de semana, que bom ter você por aqui, bem-vindo, bem-vinda a você também. Gente amiga, esse bloco tem Kelly Benigno, abraça-me, senhor.

0: você tá por onde cantando e louvando com o nosso programa, hein? Fala pra mim de onde é que você curte o nosso sertanejo gospel pra eu poder registrar também aqui a sua participação. Vai ser um prazer imenso também falar o seu nome aqui no nosso programa, tá? Luiz Lobato, celular, Cleuder Leão, foi Deus, amém. São os seus cuidados diários que nos aproximam ainda mais de ti, sabendo que diante das dificuldades, ele está conosco nesse barco. Amém, meu irmão? Olha, o Ronaldo André vem daqui a pouquinho cantando no nosso sertanejo gospel.
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6: 8:07. 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
0: É sexta-feira, é final de semana, é dia dos namorados, o amor está no ar. Feliz dia dos namorados pra você e o seu grande amor. Gente, hoje também é o seu dia, né? O seu aniversário, então parabéns pra você nessa data querida, muitas felicidades, muitos e muitos anos de vida, que o Senhor te abençoe, te dê santidade, muitos anos de vida, muitas felicidades. Parabéns, meu irmão, parabéns, minha irmã, feliz aniversário, feliz nova idade. Hoje é aniversário do município de Quissamã, lá no Rio de Janeiro. Quissamã fica ali pertinho de Macaé, né? Rio das Ostras, a região linda, né? Alô, Quissamã! E Talva também no Rio de Janeiro, fica mais no interior também, é lindo a Pociúncula. É também aniversário de Matinhos, no estado do Paraná, Simão Dias, lá em Sergipe. Hoje é o dia do Correio Aéreo Nacional, dia mundial contra o trabalho infantil. Em 2014, no dia 12 de junho, iniciava a Copa do Mundo FIFA aqui no Brasil. O resto você já sabe, né? Gente amiga, agora em sua homenagem, aniversariando hoje, Dinari, Sara, Adore e Ori.

0: Nascimento, ele é... Gente, que letra! Essa música é linda, viu? Não pode faltar também no meu dia a dia pra ouvir na minha casa. Ronaldo André, agindo Deus. Aí você sabe, né? Quem impedirá? É um prazer também saber que você, meu irmão, você, minha irmã, tá aí ligado com a gente, escolheu nosso programa pra te fazer companhia. O Sertanejo Gospel. Volto assim daqui a pouco com a reta final de hoje.
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4: Oito horas e 20 minutos.

0: Facão, pra essa noite eu não dormi de jeito nenhum, só.
1: Ué, eu tô vendo mesmo, seus olhos estão meio inchados. Por que tu não dormiu, homem?
0: Rapaz, eu não sei da onde que saiu um rato comodão, rapaz, do tamanho de um gato. Começou a andar em cima da cabeceira da cama assim, a mulher gritou com aquele negócio. Aí começou a gritar, paciência, mata, mata, mata então, ai. E você sabe que eu tenho medo de rato, né? E eu falei, eu não vou matar não. Ela mata, mata, e começou a gritar, e eu peguei o rato e subi em cima da cadeira. E o rato começou a subir também, eu subi em cima da mesa. E ela mata, mata, mata. E nós morávamos num apartamento embaixo e tinha uns vizinhos em cima, sabe? Aí os vizinhos começaram a escutar aquele barulheiro, pá, pá, e mata, mata. Aí a vizinha falou assim, nossa, meu bem, acorda, acorda. Ó, o vizinho lá embaixo tá querendo matar a mulher dele. E a minha mulher, mata então, mata, eu, pá, pá. Aí a vizinha falou assim, liga pra polícia, liga pra polícia. Aí o marido dela pegou e ligou pra polícia, a polícia chegou lá e bateu na porta. E minha esposa pegou e, mata, mata então. A polícia bateu, arrombou a porta, chegou lá, não é querendo matar um rato.

0: 8:23.
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2: Coisa boa é saber também que você tá aí do outro lado, tá ligado com a gente, escolheu nosso programa pra ser a trilha sonora da sua sexta-feira. Fim de semana, aqui na nossa emissora com a melhor programação do seu rádio. Aumenta o som porque tá chegando Eliane Silva, descansa.

0: Ele é o caminho, ele é a verdade, ele é a vida. Que música, hein? Jonas Maciel, a bússola. Pra fechar bem, muito bem, a edição de hoje, sexta-feira, 12 de junho, Dias Namorados, mais uma edição do nosso programa Sertanejo Gospel. Aproveita bastante ao lado da sua esposa, da sua namorada, né? Pra quem tá noivo, pra quem tá aí só namorando, que Deus abençoe o seu relacionamento, tá? Aquele presente especial e palavras de sinceridade e respeito não possam faltar na sua vida, tá bom? Palavras de sinceridade, carinho e respeito não faltem em sua vida, no seu relacionamento, tá legal? Gente, amanhã é sábado, dia de faxina, cuidar do quintal, né? Fazer a feira, domingão, almoço em família e à noite te encontro, claro, para mais um culto ao nosso Deus. E até segunda, se Deus quiser, com mais um Sertanejo Gospel. Beijo, tchau!
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6: Olá, meu querido, olá, minha querida. Sejam todos bem-vindos à nossa edição, nosso Encontro Gospel, a nossa sexta-feira grandiosa, hoje data de 12 de junho. Hoje é dia dos corações apaixonados, a todos os namorados, o nosso abraço, o nosso carinho. Que seja um dia de celebração, reconhecimento, muito amor dedicado um ao outro. Namorados de longa data, namorados atuais, que possam então nessa data celebrar essa super sexta que chega, a gente tá quase encerrando a nossa semana, vale a pena fazer uma pergunta, o que realmente importa? Dessa forma a gente quer começar essa sexta-feira, vamos junto? Seguindo com o nosso encontro, maravilhado, primeira canção na voz de Nívia Soares.

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1: Aqui teve voz, teve Michele Nascimento cantando É Só Confiar. Nem tudo que é urgente é importante, hein? A gente volta já com mais pra você.
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2: 8 horas e 48 minutos.

Sexta-feira, confira agora as primeiras informações do dia. A Comissão de Constituição e Justiça do Senado aprovou a proposta que cria um piso salarial nacional para médicos e dentistas que atuam no serviço público. O texto ainda precisa passar por outras etapas antes de entrar em vigor, mas já é visto pelas categorias como uma conquista histórica. Entidades ligadas à saúde defendem que a medida pode ajudar a valorizar os profissionais e melhorar a fixação de especialistas em regiões com falta de atendimento. Já gestores públicos alertam para o impacto financeiro que a mudança pode gerar nos municípios. Daqui a pouco voltaremos com mais informações. 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

Olá, já voltamos com mais informações. Dados divulgados pelo governo federal apontam uma redução de 61,4% no desmatamento da Amazônia no mês de maio, em comparação com o mesmo período do ano passado. Especialistas atribuem o resultado ao reforço da fiscalização e ao combate a crimes ambientais. Apesar da queda, ambientalistas destacam que o desafio continua sendo manter a tendência de redução nos próximos meses e impedir a retomada das atividades ilegais na região. Daqui a pouco tem mais informações.

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1: Muito bem, o nosso encontro, seguindo contigo, a vida passa rápido demais para ser vivida sem propósito. Pense nisso. Daniel Salles canta, Esse Deus Não Existe.

0: Aqui, gente, teve Pastor Lucas, tudo lembra você, Josiane, meu refúgio. Em instantes, a palavra final da nossa semana.
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9: Olá, já voltamos com mais notícias. Mesmo faltando alguns meses para o período oficial das convenções partidárias, lideranças políticas já intensificam negociações e alianças para as eleições gerais de 2026. Pré-candidatos à presidência já buscam ampliar apoios nos estados, enquanto partidos discutem estratégias para formar chapas competitivas. O cenário ainda pode mudar bastante, mas os bastidores da política já estão em plena movimentação. Daqui a pouco, tem mais informações.
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6: 9:09.
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0: Estamos no seu rádio, estamos com reflexão agora.
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0: Ao olhar para os últimos dias, talvez você perceba que gastou energia com situações que daqui a algum tempo nem terão importância. Por outro lado, existem coisas que realmente valem a pena. A fé, a família, os relacionamentos, a paz interior e principalmente a presença de Deus. O segredo de uma vida equilibrada não está em fazer mais coisas, está em dedicar tempo ao que realmente importa. Mateus 6, versículo 33. Buscai primeiro o reino de Deus. Beca Costa canta A Fé de uma Menina.

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1: Gente, aqui teve voz de Isaías Saad pertinho. Que Deus seja sempre sua maior prioridade. A gente volta já com o final do nosso programa.
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4: 9:19.
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1: Amém! Encontro Gospel, estamos de volta agora. Eu quero a minha bênção, Josiane, com Bruna Carla cantando.
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0: Fechando o programa, nós ouvimos Pai do Céu, Daniel e Samuel, e Júlia Vitória, Eu Tenho Cristo. Que esse seu final de semana seja abençoado, cheio de paz, de momentos que realmente façam sentido. Obrigada pela sua companhia e mais uma semana. Deus abençoe você e sua família e até semana que vem. E siga com a gente, tá chegando mais atração por aqui. Tchau, tchau.
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3: 9:36.
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0: Olá, já voltamos com mais notícias. Os estudantes que pretendem fazer o Exame Nacional do Ensino Médio, o Enem 2026, precisam ficar atentos. O prazo de inscrição termina hoje. O Ministério da Educação alerta que até mesmo os candidatos que conseguiram isenção da taxa devem acessar a página do participante e confirmar a inscrição. Para os estudantes da rede pública que estão concluindo o ensino médio, o cadastro aparece pré-preenchido, mas a participação só é garantida após a confirmação dos dados. Já os candidatos que não têm direito à gratuidade devem efetuar o pagamento da taxa de R$ 85,00 até o dia 17 de junho. Estas são as últimas notícias de hoje. Notícia.
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1: 9 horas e 43 minutos.

0: 10 horas em ponto.
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1: 10 horas e 12 minutos.

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0: 10:31.
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0: 10:45.
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0: 11 horas em ponto.
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2: Porque está escrito e acontecerá nos últimos dias, diz o Senhor, e derramarei do meu espírito sobre toda a carne. Vossos filhos e vossas filhas profetizarão. Vossos velhos sonharão. E vossos jovens terão visões. Até sobre os meus servos e sobre as minhas servas, derramarei do meu espírito naqueles dias.

0: meu Deus e meu Pai. Esta pessoa que está ouvindo este, quem sabe está angustiada, triste. Ah, meu Deus, com a tua mão, venha derramar o seu espírito.
1: Olá, ouvintes, aceitem a paz do Senhor Jesus. Já está no ar o programa Missão de Jesus, programa que é líder em audiência. Este programa é ao vivo, né? Programa que há mais de uma década no ar, programa que não é gravado. É um órgão informativo das igrejas pentecostal Missão de Jesus. Este programa é na direção do pastor Gilson Sardinha, pastor fundador da Igreja Pentecostal Missão de Jesus, esse ministério, que Deus tem aprovado. É o programa ao vivo aí, e é na direção também da pastora Maria de Fátima Sardinha. Muito bem, prosseguimos aí o programa. Eu sou o pastor Alberto, que era a sua audiência hoje comigo. Hoje nós vamos fazer, nesta sexta-feira, a oração vencendo a guerra do mal. Vencendo toda a guerra contra o mal. Porque para vencer guerra nós temos que ter fé. Temos que ter determinação, unção, consagração. E o inimigo, ele não brinca de ser inimigo, né? O algoz, aquele que todo tempo ele quer armar ciladas, quer colocar desistência nas pessoas. É uma guerra do bem contra o mal. E de repente tem pessoas sendo atingidas. Mas nós vamos guerrear nesta manhã, pelo poder de Deus, esta oração vencendo a guerra do bem contra o mal. O mal não vai resistir. Se o Senhor é por nós, quem será contra nós? Então você, meu amigo, ouvinte, que nesta manhã já ligou o seu rádio, você que já também ligou a sua televisão nesta manhã, e você também que está nos acompanhando agora pelo YouTube, que já está nos acompanhando aí pela internet, pelas redes sociais aí. Daqui a pouco, 11 horas e 45 minutos, nós já estaremos preparando a oração, para ir para a oração da fé, vencendo toda a guerra, do mal. O Senhor Jesus, ele diz: eu vos dou autoridade para pisardes em serpente, escorpião e toda a força do mal. Porque agora sois tímidos, quer ficar parado, calado diante da situação. Existe uma guerra, mas nós temos essa autoridade. O Senhor falou: eu vos dou autoridade. Nós não estamos aqui para falar de nós mesmos, não. Este programa é da Igreja Pentecostal Missão de Jesus, levando o ID do nosso Senhor e Salvador Jesus Cristo. A Bíblia diz que Jesus veio dar vida e vida com abundância. Nós temos temas. Jesus veio dar vida e vida com abundância, mas por outro lado ela diz também que o ladrão, ou seja, o diabo, veio para roubar, matar e destruir. Esse é o trabalho do algoz. Mas quando nós estamos na presença do Deus vivo, com esta fé viva, não existe batalha perdida. Não tem. Você é vencedor. Nós somos mais que vencedor no nome de Jesus Cristo. Então hoje é a oração vencendo esta guerra do mal. Não adianta. Não adianta o inimigo se levantar. É. Você não precisa ter medo. É. Se esconder. Davi, quando foi lutar com Golias, ele não se escondeu. Ele até colocaram armaduras neles, roupas de guerra. Mas ele disse: olha, eu não preciso disso. Quando eu estava lá no pasto, apacentando as ovelhas do meu pai, eu guerreei. Vinha o leão, eu matava o leão. Vinha o urso, eu rasgava ele no meio. Ei, era um menino, um jovenzinho ruivo. É. E ele venceu todas essas batalhas lá no campo. Mas tinha também, depois de ungido para ser rei de Israel, ele ainda enfrentou o gigante, o Golias, famoso, famado Golias, o homem grande, gigante. Ei, não existe batalha perdida para o servo de Deus. O Davi, ele enfrentou o gigante. Com a pedrinha ele matou o gigante. Mas antes ele falou para o gigante: olha, você vem a mim com espada. Você vem a mim com lanças, com escudo. Mas eu vou a ti em nome do rei dos exércitos. Aquilo era a afronta maior. O rei Saul de trás da trincheira, os irmãos de Davi blasfemando, falando mal de Davi. Mas Davi disse: eu vou vencer esse gigante, com a determinação que ele teve. E se você, meu amigo, nos dias de hoje está vendo esse gigante, essa guerra do mal, é, ele quer te intimidar. Você não é capaz, sua vitória não vai chegar, você é fracassado. São palavras do gigante. Tá me entendendo? O mal existe, ele arma ciladas. Mas quando você busca Deus, entra na presença de Deus, não tem batalha perdida, meu querido. Davi não perdeu, ganhou a batalha. E tornou-se rei de Israel, porque ele foi ungido para ser rei de Israel. Agora, se você não tiver um foco, se você não tiver a fé, não olhar para cima, você pode cair. Você pode ser fracassado, mas quando você tomar uma decisão, eu vou vencer, eu vou guerrear e vou ganhar a batalha. Davi disse: eu vou em nome do rei dos exércitos. E o gigante caiu por terra. É assim que você vai também fazer com esse mal que te persegue, esta inveja. É, este problema financeiro, essa contenda, essa divisão, essa doença que te persegue, esse mal, Deus já queimou em nome de Jesus. Hoje nós vamos lutar. É uma guerra espiritual do bem contra o mal. A oração, a guerra vencendo o mal, a guerra do Senhor. Nós vamos vencer esse mal em nome do Senhor Jesus. Muito bem, prosseguimos aí o programa ao vivo. Eu quero já aí cumprimentar a todas as emissoras, né? As emissoras que estão transmitindo o programa. Nós temos aí a Rádio Rosa de Saron, né? Melhor dizendo, nós temos aqui a Rádio Nova Betel TV. Nesta manhã, um bom dia a todos os ouvintes aí pela Rádio Nova Betel TV.
2: Bom nos acompanha dia aí.
1: Nós temos a Rádio Rosa de Saron lá em Alagoinhas, no estado da Bahia. Rádio Rosa de Saron, a rede aí. Também lá em Salvador, lá em Aracaju, Sergipe, Rádio Rosa de Saron. Um bom dia na paz do Senhor a todos os ouvintes. Nós estamos aí também com a Rádio Missão de Jesus, a rádio própria da igreja, que transmite o programa aí, que é na direção aí, aí da Rádio Missão de Jesus, da Igreja Pentecostal Missão de Jesus. E vai reprisar o programa a partir das 11 horas da noite também. Temos a Rádio Aramari, Rádio Araci, um bom dia na paz do Senhor. Rádio Água da Vida, lá em Água Fria, né? Lá em Água Fria, onde o pastor José Reis é o responsável pelas igrejas Pentecostal Missão de Jesus. E agora a sede própria da igreja, né? Lá na Pintada, né? Quilômetro 5 Lamarão. Todos os ouvintes aí já participando das campanhas aí em quilômetro 5, Lamarão, né? Na Pintada. Pode participar aí com o pastor José Reis aí, com o centro de comunicação também já em funcionamento. A igreja já em a sede própria da Igreja Pentecostal Missão de Jesus. E nós estamos aqui na expectativa, né? Rádio Água da Vida, né? Em Água Fria, um bom dia, paz do Senhor Jesus a todos os ouvintes. Rádio Água Fria também. E nós vamos aí prosseguindo o programa. Este programa é seu, ouvinte. Eu quero a sua participação hoje. Você quer guerrear? Você quer vencer essa guerra? Essa perseguição do mal? Vai cair por terra. Como Davi matou o gigante, você vai matar esse gigante também. Você tem fé? Você acredita no poder de Deus? Você vai também participar comigo. Eu quero aí que você pegue seu smartphone aí nesta manhã, né? Hoje é sexta-feira, já chegando aí o final de semana, e vai ser bênção. Você já vai começar de hoje guerreando contra o mal. Você vai ligar agora, ou mesmo mandando a sua mensagem aí pelo WhatsApp. 62. Muito bem, vamos aí pelo YouTube, né? Pelo YouTube aí, também pelo rádio, né? Pelo rádio aí, pode ligar, né? Ligação hoje, né? Tem um probleminha técnico aqui, já estamos trabalhando para resolver. Nós vamos fazer a ligação. Nós estamos hoje com o telefone fixo aí. Você pode ligar, meu querido. Você que está nos ouvindo aí, nos assistindo, pega seu telefone fixo aí, que é o 62-3574-2104. Vou repetir. Hoje nós estamos com o telefone fixo para você ligar, né? Para falar com a Carol, né? A Carol ali nos trabalhos técnicos ali. É o telefone fixo, é o 62-3574-2104. Para você acessar aí a rádio hoje, você vai falar conosco por esse telefone aí. 62-35-74-21-04. Estamos aqui na expectativa. Este programa é seu, ouvinte. Vai ligando aí. Você quer oração da guerra contra o mal, né? É a guerra do bem contra o mal. Jesus disse, né? Eu vos dou autoridade para pisardes em cobras, serpentes, escorpião e toda a força do mal. Você vai vencer esse mal que persegue a sua família, que persegue a sua vida financeira, seu emprego, sua empresa, aquilo que está te abalando. Você vai vencer. Davi não olhou pelo tamanho do gigante. Davi olhou pela fé que ele teve em Deus e venceu o gigante. Vamos juntos? Vamos aí, aumente o volume do seu rádio, porque nós estamos aqui na expectativa hoje. Este programa é seu, Deus criou para você. E por falar em bênção, nós vamos ouvir canção. Temos uma canção, já vamos preparar uma canção, né, sabendo que a Igreja Pentecostal Missão de Jesus neste final de semana, aí cheio da bênção de Deus. Começou de hoje. Hoje pela manhã já tivemos a primeira concentração na campanha, o sétimo mergulho de Namã, a igreja superlotada, multidão participando hoje da campanha, o sétimo mergulho de Namã, campanha de purificação. Lembrando a todos que nesse sábado, amanhã, a igreja vai estar reunidas para participar do corpo e do sangue de Cristo, na grande ceia do Senhor. E também, o melhor está por vir. Também, depois da Santa Ceia, vai ter também o aniversário, que é no domingo, dia 14, domingo, já vamos ter o aniversário da igreja. É a igreja fazendo o aniversário, mas quem vai levar o presente é você, né? Depende de você ter a fé e vir participar. Nós queremos a sua presença, ouvinte. Independente da sua religião, da sua igreja, de outra denominação, seu credo religioso, não importa. Não importa. Importa é a sua presença. Vamos congregar. Ó, quão bom e quão suave é que os irmãos viva em união. De repente você, participando dessa festividade, você vai receber sua bênção, né? Através de uma oração, um louvor, os grupos ali louvando, a igreja vai estar adornada, preparada para te receber ali com muita alegria, os obreiros na porta, ungindo o alto da sua cabeça. Unge a minha cabeça com óleo e meu cálice transbordará. E bendito será a sua entrada e bendito será a sua saída. Muito bem, nós vamos prosseguindo aí. Daqui a pouco a oração, vai ligando, né? 62-35-74-2104. Eu quero agora ouvir esta canção juntamente com você. Não mude aí de estação, né? Aumente o volume do seu rádio. Vamos ouvir essa canção, já voltamos.

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2: Muito bem, voltando aí o programa ao vivo aí, nós estamos aí na expectativa. E nós vamos ouvir agora o homem de Deus, né, o pastor Gilson, que neste domingo é onde estará na campanha. E também nós vamos ter o aniversário da igreja nesse domingo. Daqui a pouco nós vamos ter o convite oficial aí do aniversário da igreja. Mas antes nós vamos aí com a palavra, né, do homem de Deus. Enquanto isso, você vai mandando a sua mensagem. Já podemos usar aí o WhatsApp, voltou ao normal, já resolvemos o problema aí, né? É o 62984-6320-64. Pode mandar a sua mensagem ou ligar também no 62-35-74-2104, que é aí esse telefone fixo. E nós vamos fazer a oração, a guerra contra o mal, né? Você vai ser vencedor, você vai conquistar, você vai vencer esse mal que persegue a sua vida, que persegue a família, que persegue sua vida. O mal não vai resistir. Deus pode resolver o problema. Mas vamos ouvir agora o pastor Gilson. Daqui a pouco já voltamos. A paz do Senhor Jesus, homem de Deus, pastor Gilson.
3: Glória ao Pai, glória ao Filho e glória ao Espírito Santo de Deus. Se Deus é por nós, quem será contra nós? Muito obrigado por essa oportunidade de incentivar, através desse veículo de comunicação, a todos nossos ouvintes, a grande concentração de fé neste domingo, às 8 horas da manhã, aonde meus amigos e minhas amigas, ouvintes do programa Missão de Jesus, nossos irmãos crentes de outros ministérios, nossos irmãos católicos, independentemente da sua religião, para a grande concentração de fé, o grande clamor a Deus. É, meu amigo e minha amiga, meus irmãos, a Bíblia diz que clama a mim, respondei-te. Anunciarei coisas grandes e firmes que não sabe. O domingo, meu amigo, minha amiga, é o primeiro dia da semana aonde nós temos que estar congregando, buscando a presença de Deus. E neste domingo, a Igreja Missão de Jesus está clamando, buscando, pedindo. É pedindo que se recebe, é buscando que se encontra, é se humilhando que nós somos exaltados. E de repente, como a Bíblia diz, meu amigo, minha amiga, queridos irmãos, o Espírito Santo ainda não foi dado a muitas pessoas, porque muitos não têm pedido, pede mal. Mas se nós fazer o clamor a Deus, nós buscar a presença do Espírito Santo, ele está falando que tudo que pedir em oração, crendo receberei. E é por isso que eu estou aqui, meu amigo, minha amiga, querido irmãos ouvintes, me entregando e convocando você. Venha clamar a Deus neste domingo, às 8 horas da manhã, no jejum a Deus. E quando nós apresentamos a Deus em santo jejum a Deus, a Bíblia diz que a casta de demônios que só sai com jejum e oração. E é isso que nós estamos buscando, a presença de Deus, se fortalecendo, como diz a Bíblia, a palavra de Deus. Quando o próprio apóstolo Paulo, ele nos ensina, meus amigos e minhas amigas, desta maneira: revestir de toda a armadura de Deus, para que esteja firme contra as ciladas e as astúcias do diabo. E o clamor faz com que o diabo desista de estar no teu caminho. Então, neste domingo, 8 horas da manhã, à noite também, com o pastor Carlos, com o pastor Eduardo, e à noite eu estarei na sede mundial do Colina Azul, dentro desta campanha forte, o grande clamor a Deus. Se não tiver oração, se não tiver clamor, nós não conseguimos. Todos os milagres que nós encontramos na Bíblia, realizado pelo Senhor Jesus, foi necessário clamar, foi necessário se humilhar. E nós vamos estar 8 horas da manhã, Rua 3, quadra 74, lote 2, na Avenida 8 do Tiradentes. Não se esqueça, Igreja Missão de Jesus, lugar de milagre. Que Deus abençoe, meus queridos. Prossegue a esse programa tão abençoado. Programa que há mais de 14 anos, né, levando esta palavra ao vivo. Você é é o nosso convidado. Que Deus te abençoe e te guarde.
2: Amém, que bênção, pastor, que maravilha. Vai ser multidão domingo. E por falar em bênção, já com o aniversário, nós vamos ouvir aí o convite oficial. É para você, ouvinte, você que está nos ouvindo em toda essa parte deste mundo. O programa aí é Atravessando Fronteiras. Esse convite é todo especial para você neste domingo. Vamos ouvir.

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0: essa festividade nesse dia 14 de junho. Depois de amanhã, já, né? Depois de amanhã. É para você, meu querido ouvinte, né? Venha participar desta grande festividade. Domingo, 8 horas da manhã, aí na sede estadual. À noite, lá no Colina Azul, sede mundial. E na segunda-feira, fechando com chave de ouros, ali na sede, subsede estadual, no setor Jardim Tiradentes, na Avenida 8 com a 21 de abril, ali é onde o pastor Alessandro, responsável, né, por esta igreja, mas com a presença de todos, com o pastor Gilson, pastora Maria de Fátima e todos os obreiros e todos os convidados. Vai ser bênção, ore e divulgue, né, porque nós vamos passar por esta grande festividade, esse conclávio espiritual, né? É onde vai ter o clamor a Deus, os grupos louvando o Senhor, vai ter ali a pregação, vai ter a entrada das bandeiras, é muita bênção. Basta você acreditar e buscar. Venha, traga sua família, vai ser uma bênção. Meu amigo, irmão, ouvinte, nós estamos aqui na expectativa e nós temos agora o homem de Deus também lá na Bahia, pastor José Reis, que vai falar com você agora, nesta manhã. Pastor José Reis, a paz do Senhor Jesus.
1: A paz do Senhor Jesus, pastor Alberto, queridos ouvintes da programação Missão de Jesus. É uma alegria muito grande voltar a falar com todos.

Então, vocês que estão em sintonia com esta programação, hoje, logo mais no horário das 19 horas, alerta os irmãos de Água Fria, do Catana, da Pintada, de toda a região. Hoje, aquela concentração de fé, aqui na Igreja Pentecostal Missão de Jesus, Estrada Água Fria, Lamarão, quilômetro 5, aqui na Pintada, hoje todo o povo de Deus, né? Água Fria, Baixa da Mina, Catingal, vocês também, ouvintes, do Catana Nova, Catana Velha, de todos estão convidados para estar conosco na Igreja Pentecostal Missão de Jesus, que mesmo a Estrada Água Fria Lamarão, quilômetro 5, aonde Deus tem uma bênção reservada para você. Não perca, ouvintes, Deus tem uma bênção nesta noite para a tua vida, para a tua família. Lembrando aos irmãos aí de Aparecida de Goiânia, que hoje é sexta-feira, hoje nós tivemos pela manhã, aquela grande concentração de fé, onde Deus estará operando milagres e maravilhas na vida de todos. E alertando ao povo aí de Aparecida de Goiânia, que esse final de semana será um final de semana recheado de bênção e de vitória. Atenção, domingo pela manhã, né? É aquela grande festividade do 18º ano, 18º anos é de aniversário da Igreja Pentecostal Missão de Jesus. Alerta, povo de Deus, alerta, povo de Aparecida, irmãos de Goiânia, vocês de todas as localidades adjacentes, para neste domingo, no horário das 8 da manhã, aí na sede estadual, aí na rua 3, quadra 74, no lote 2, aí no Jardim Tiradentes. Neste domingo, no horário das 8 da manhã, festividade do 18º ano da Igreja Pentecostal Missão de Jesus. E todo o povo de Deus está convidado. Vocês, católicos, espírita, evangélico, livre pensador, principalmente os membros, os pastores, obreiros da Igreja Pentecostal Missão de Jesus, vocês também, grupos, componentes de grupos, todos estão louvando o nome santo do nosso Senhor e Salvador Jesus Cristo, agradecendo a Deus por mais um ano de vitória, por esses 18 anos de bênção que Deus tem derramado sobre a vida do povo, a vida deste ministério, tá? E lembrando também, isso é no horário da domingo às 8 da manhã na sede estadual. Quero lembrar os irmãos também que domingo à noite, será na sede mundial, lá no Colina Azul, aonde vocês não poderão perder esta grande concentração de fé. E não fica somente por aí não, hein? É na segunda-feira depois, ou seja, hoje é sexta, amanhã é sábado, depois de amanhã domingo, na segunda-feira agora, dia 15, no horário das 19 horas, será na subsede, ali no Tiradentes, na Avenida 8, esquina com a 21 de abril, aonde ninguém pode faltar, ninguém pode perder este grande conclave espiritual, aonde o Senhor nosso Deus estará operando maravilha. Como eu já falei, você, meu querido irmão, minha amada irmã, você que não é cristão, que não é crente, você é os nossos convidados. Você que nunca foi numa igreja, vai lá, vai receber a bênção. A palavra do Senhor diz que a fé vem pelo ouvir e ouvir a palavra de Deus. Então vai lá, o homem de Deus, o pastor Gilson Sardinha, estará presente pregando a palavra do Senhor e orando em favor de todos, tá bom? E aqui em Água Fria, nós estamos aqui, na Pintada, Estrada Água Fria Lamarão, quilômetro 5, orando pelo povo nesses dias também. E o Senhor nosso Deus estará operando de uma forma toda especial. E quero dizer a todos os ouvintes que, para melhores informações, melhores detalhes, você vai acompanhar durante a edição deste programa, até no horário do

0: meio-dia, o homem de Deus, o pastor Alberto, estará anunciando, dando todas as informações necessárias para que você venha estar presente nesta grande concentração, tá bom? Que Deus abençoe, pastor Alberto, ouvintes, fiquem todos na paz do Senhor Jesus. Falou o pastor José Reis, diretamente aqui da Bahia, para todo o Brasil, através do programa Missão de Jesus. Deus abençoe a todos.
1: A grande ceia.

0: Jesus começou a falar. Certo homem fez uma grande ceia e convidou muita gente. Teve um grande gasto na preparação do banquete. Mesas longas e recobertas de toalhas muito brancas, boas iguarias, luzes, música suave. Quando chegou a hora da ceia, mandou seu empregado chamar os convidados. Venham, tudo já está pronto. Mas eles, um por um, começaram a dar desculpas. Ah, lamento, mas comprei um sítio e tenho de dar uma olhada nele. Não posso ir. Peço que me desculpe. Comprei 5 juntas de bois e preciso ver se trabalham bem. Me desculpe, não posso ir. Acabei de casar. Estou em lua de mel. Na realidade, eles não estavam preocupados com a ceia, mas sim com outras coisas. Não significava nada para eles o fato de um homem bom e generoso ter feito aquela despesa toda. O homem ficou muito magoado. Saiam, procurem pelas ruas e pelos becos da cidade e tragam os pobres, os aleijados, os cegos e os coxos, todos os que vocês encontrarem.
1: Muito bem, então neste sábado, amanhã, às 19 horas, a grande ceia do Senhor, a ceia ministerial. Venha participar, obreiros, membros, todos, né? E prosseguindo aí o programa, como hoje é dia 12, né? Dia 12 é comemorado aí o dia dos namorados, né? E casados também, né? Que é namorado e marido e esposa, né? São namorados eternamente. Vamos aí ouvir um trecho aí de uma canção a pedido do pastor Rogério Santos. Já voltamos.
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0: Muito bem, então, tá aí, né? Você que é casado, você que é namorado, né, também, na verdade, e você que tá orando aí pra Deus mandar, né, aí que Deus abençoe, que dê tudo certo, que Deus vai preparar algo bom pra você, tanto feminina como irmão, como irmã, né, procurando aí um cônjuge, Deus vai preparar pra você também. E todos que são casados, né, esse casal, Deus abençoe. E aqueles que estão namorando mesmo, que seja eterno nessa aliança, em nome do Senhor Jesus. Prosseguimos aí, nós também temos aí um áudio com o pastor Carlos, né? Ele mandou aí na última hora, mas nós vamos ouvir esse homem de Deus.
1: Aceita a paz do Senhor Jesus. Cumprimento o presbítero Carlos. Passando aqui mais uma vez, queridos irmãos, amigos, fazendo aqui um convite especial para todos vocês, né? Nossa Igreja Pentecostal Missão de Jesus está em chama do Espírito Santo, né? Estamos aí, aniversário da igreja, domingo, às 8 horas da manhã. Estou aqui fazendo esse convite para você, meu querido irmão, amiga, amigo. Que Deus abençoe vocês, esse convite especial para você estar ali conosco às 8 horas da manhã. Que nós já comecemos em festa desde amanhã. Estamos ali, a Santa Ceia. Estamos convidando você, faço esse convite para você, para domingo, para estar ali. Tem a entrada das bandeiras, as irmãs, os grupos louvando e grande benção Deus operando ali. Então faço esse convite para você e Deus garante essa benção na tua vida. Que Deus abençoe nossa igreja, muito fácil, né? Rua 3, esquina com a drogaria Tiradentes. Faço esse convite para você, meu querido irmão, minha irmã. Que Deus abençoe todos vocês. Até lá. A paz do Senhor Jesus.
0: Muito bem, presbítero Carlos. Estamos em festa, né? Hoje de manhã, a igreja com a multidão de pessoas. E amanhã, a Santa Ceia. Vai ser uma grande bênção. E domingo, o aniversário da igreja. Não perca de maneira nenhuma. Venha agradecer a Deus por mais essa vitória. E vamos agora, não dá mais tempo, quero passar para Carol, né? Carol, a paz do Senhor Jesus, ela que vai registrar o nome das pessoas aí.
2: A paz do Senhor Jesus, pastor. Então, vamos lá. O irmão Valdeci deixou suas participações. A irmã Dilma de Água Fria também deixou suas participações. A irmã Luciana também, do Independências Mansões. E, é claro, o irmão Rogério Santos também deixou as participações.
0: Deus abençoe.
2: Da Rádio Roda de Saron. A Marinalva, o irmão Nero Wilson e Ana Paula, a irmã Naia Iambupi, a irmã Veronice, o irmão Eduardo, a Dilson Santana e Cláudia, irmã Rita em Pojuca, Antônio Pereira e família, irmã Zilma em Rio Branco. E essas foram nossas participações pelo WhatsApp, pastor. Agora vamos para o YouTube. A irmã Almira está ligadinha aqui no nosso programa, junto com a pastora Rutineia, que também está ligadinha aqui no programa.
0: Que bênção!
2: A irmã Dirce Rodrigues também está ligadinha aqui no programa. E o irmão Antônio Pereira, em Vitória da Conquista.
0: Deus abençoe.
2: Também está ligadinho no programa. E, pastor, essas foram nossas participações de hoje.
0: Vamos para a oração.
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0: Eterno e glorioso Deus, chegou o momento da oração, a oração da fé. Meu Senhor Jesus, eu apresento a vida de cada ouvinte, ó Pai, do programa. Meu Deus querido, estamos na oração da guerra contra o mal. Pai, existe muito mal. O mal existe. Ah, meu Deus. Mas nós sabemos que o Senhor é o Deus que veio dar vida. E vida com abundância. O Senhor nos afirma que nos dá autoridade para nós pisarmos em serpente, escorpião e toda a força do mal. Pai, nós não aceitamos, ah meu Deus, a afronta do inimigo, nós não aceitamos a derrota. Nós clamamos a Ti, ó Pai, que o Senhor vai dando livramento na vida desse empresário, deste irmão trabalhador, desse colaborador, meu Deus, este homem que precisa, Pai, de uma porta aberta, de um emprego, abra as portas, meu Deus, esta pessoa que busca a cura da enfermidade, cura, meu Pai, os enfermos, expulsa as enfermidades, expulsa o espírito do tranca-rua, o espírito da mulamba, Maria Mulamba, meu Deus, em nome de Jesus Cristo, nós não aceitamos a afronta do inimigo. Queremos ver, ó Pai, o Teu filho, a Tua filha, bem sucedido, que as portas se abrem, que a enfermidade seja expulsa, em nome do nosso Senhor Jesus Cristo, ó Pai, que essas pessoas, ó Pai, alcança, Pai, o objetivo da sua vida, o sonho realizado. Pai, nesta oração, nós entramos em guerra contra o mal. Ah, meu Deus, visita agora o de perto e o de longe, os ouvintes pelas emissoras Rádio Rosa de Saron, pela Nova Betel TV, pela Rádio Missão de Jesus, Rádio Água da Vida, Rádio Aramari, Rádio Araci. Pai, esse povo nos ouvindo nesta manhã, os irmãos católicos, Pai, vai de encontro a cada um, meu Pai, cada família. Meu Deus, entra com providência nesta causa. Repreende a inveja, o espírito da derrota, da inveja, toda perseguição contra o seu filho, contra a sua filha, contra este homem, contra esta mulher. Dá força, dá ânimo, dá saúde, Pai. Assim nós determinamos a vitória, em nome do Pai, do Filho e do Espírito Santo. Pai, esta água agora, que está nesse recipiente, nós consagramos esta água em nome do Pai, do Filho e do Espírito Santo. Esta água agora, Pai, é um remédio, um antibiótico, que vai curar as infecções, que vai repreender toda a força do mal, Pai, no organismo de cada pessoa que tomar desta água com fé. O milagre vai acontecer em nome do nosso Senhor e Salvador Jesus Cristo. Muito bem, você que orou, toma posse da sua vitória. O anjo do Senhor acampa ao redor daqueles que o temem. E com certeza ele estará contigo aí, meu irmão, em nome de Jesus. Beba da água, diga graças a Deus. O programa chegou ao final. Volte a ouvir amanhã a partir das 8 horas da manhã. E segue aí as emissoras com as programações locais. E a paz do Senhor a todos. Tenha um bom final de semana.
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0: Muito boa tarde, ouvintes da Nova Betel FM, o programa Pastora Tânia e você, chegando aí na sua casa, no seu trabalho, na rua, onde você estiver, a gente consegue chegar, porque estamos em todas as plataformas aí digitais, né? Estamos no YouTube, estamos no Zap, estamos no... Instagram, né? É isso mesmo, Instagram, Facebook, YouTube, estamos em todas as plataformas, então é possível você nos acessar aonde você estiver. Eu daqui, você daí e juntinhos fazendo o quê? O melhor programa do rádio de Aparecida de Goiânia, o programa Pastora Tânia e Você, que é o programa das boas notícias. Sempre que tem algo que é interessante você saber, nós trazemos aqui no programa, porque a informação, ela é libertadora. A informação realmente faz diferença nas nossas vidas. E todos os programas nós trazemos um convidado para falar de assuntos importantes, assuntos relevantes. E hoje não é diferente. Antes, porém, quero dar um abraço aqui para Carol, né, que sempre está ali, né, fazendo com que a nossa imagem e a nossa voz chegue com maestria até você. E também a Aninha, né, sempre aqui nos bastidores, registrando tudo o que acontece aqui no programa. Obrigada a vocês, que vocês possam continuar aí sendo essas meninas de excelência, sempre fazendo tudo com muita maestria. E para falar, o nosso entrevistado hoje, para falar aqui, gente, nós vamos falar sobre dívidas, sobre créditos, oportunidades, né? Vamos falar aí como que a Caixa pode ajudar você a reorganizar a sua vida financeira. E para falar nesse assunto, nós estamos aqui com o Tarcísio Alves, né? Tarcísio, ele é superintendente da Caixa Econômica Federal e vai trazer para nós hoje dois assuntos de suma importância, que é o Desenrola Brasil. Nós vamos descobrir e saber o que que significa isso e como que ele pode beneficiar você. E também tem um outro aqui que fugiu um pouquinho aqui, mas eu vou encontrar, que é o Reforma, né, Brasil, é isso, né? Desenrola Brasil e Reforma Brasil. E já vamos receber aqui o Tarcísio, porque com certeza teremos muito assunto importante para falar com você aqui hoje. Boa tarde, Tarcísio, é um prazer. É uma alegria poder receber vocês aqui da Caixa, sempre trazendo informações importantes que os nossos ouvintes precisam saber. Boa tarde, seja bem-vindo e já agradeço você ter aceito o convite para estar aqui para falar desse assunto tão importante.
1: Obrigado, Tânia, pelo convite. Boa tarde a todos os ouvintes, né? E é uma satisfação grande, né, a Caixa estar aqui hoje para poder fazer esclarecimentos que são muito importantes sobre dois programas que são fundamentais, que é o Novo Desenrola Brasil e o Reforma Casa Brasil.
0: É isso aí, olha, então já vamos aqui entrar nesse assunto, né? A gente sabe que o nosso programa hoje, né, ele está voltado mais para a utilidade pública, né? Vamos estar trazendo aqui informações muito importantes para você. Muitas famílias estão enfrentando dificuldades financeiras, como nome negativado, financiamento atrasado, dívidas acumuladas ou até mesmo o sonho da casa própria cada vez mais distante. Mas será que existem oportunidades que a pessoa ainda não conhece? Pode ser que sim. Quem sabe se o Desenrola Brasil não é uma oportunidade dessa, né? E para esclarecer tudo, eu recebo hoje o superintendente da Caixa Econômica Federal, Tarcísio Alves, e eu já começo aqui perguntando para ele, né, o que é esse novo Desenrola Brasil? Por que novo, se já existia um? E o que melhorou com esse novo, né? E por que ele foi criado? E quem pode participar desse programa? Já vamos fazer um apanhado geral aqui dentro, né, dessa primeira pergunta. E você que está aí do outro lado, fique atento, você pode mandar aí também as suas dúvidas, tirar as suas dúvidas através do nosso WhatsApp 992912903 ou o WhatsApp aqui da rádio, que é o 84984632064, tá bom? Então você pode estar mandando aí a sua dúvida, registrando a sua participação, e será uma alegria poder registrar aqui as suas dúvidas e o Tarcísio com certeza vai esclarecer aqui para nós. É com você, Tarcísio.
1: Obrigado. O Novo Desenrola Brasil é uma iniciativa do governo federal e a Caixa fez adesão a esse programa. E o objetivo dele é ajudar as pessoas a saírem da inadimplência, né? Então ele veio aí com condições especiais e grandes descontos para aquela pessoa que tem a dívida poder quitar.
0: Que maravilha, né? Onde as pessoas, no caso, podem consultar essas dívidas, né? Ou consultar esses descontos. Como que é esse desconto? É no valor real da dívida ou é em juros? Como que funciona assim na prática esse desconto? E realmente isso ajuda as pessoas? Facilita a vida das pessoas?
1: Sim, ajuda. E as pessoas podem aderir e confirmar se sua dívida está elegível no programa através do nosso site oficial, o site da Caixa. Temos também o WhatsApp, temos o nosso 0800, que é o Alô Caixa, e também tem as nossas unidades, né? E como que a pessoa pode saber se ela é beneficiária? Tem três regras de elegibilidade desse programa. Primeiro, para famílias que têm renda até 5 salários mínimos, e dívidas vencidas de 91 dias até aproximadamente 2 anos, com contratos que foram assinados até 31 de janeiro de 2026. E haverá desconto de até 90% sobre o valor da dívida, ou seja, sem considerar os juros nem a correção.
0: Da dívida mesmo, Tarcísio?
1: Da dívida
0: original.
1: Mas
0: isso é bom demais. Então, se ela tem uma dívida lá de 10 mil, essa dívida pode cair aí para o que seria 90% a R$1.000?
1: Exatamente. Só que aí vai depender do perfil do contrato e do cliente, porque aí depende do prazo da dívida. Então, esse desconto ele vai até 90%, mas ele precisa ser confirmado, né? Porque é na confirmação do contrato que vai se ter o desconto que aquele contrato vai ter.
0: Então, varia. No caso, os descontos variam de acordo com o contrato, de acordo com a dívida.
1: Com o cliente, com o prazo do vencimento.
0: Ah, sim.
1: Porque são dívidas vencidas de 91 até aproximadamente 2 anos.
0: Ah, tá. Então aí, para ele saber qual que é a real situação, ele tem que entrar em contato aí, né, nesses meios que você informou aí, pelo site. Até pelo site ele consegue verificar isso?
1: Consegue. Ele entrou no nosso site lá, ele vai entrar em Novo Desenrola Brasil, e lá ele vai colocar o CPF dele. Ao colocar o CPF, ele vai ter condições de verificar se a dívida dele é elegível. E a partir dali, no próprio site, já tem o direcionamento do WhatsApp da Caixa, que ele vai ser direcionado já para uma equipe poder atendê-lo.
0: Ai, que maravilha. Nossa, a tecnologia hoje facilita a vida, né, Tarcísio?
1: Muito.
0: Eu fico encantada, sabe? A gente que está assim com a idade mais avançada, não tem muito essa maestria aí da tecnologia, mas cada vez que eu vejo uma informação dessa, eu me encanto, né? Porque antes era uma dificuldade, né? Você ir para as agências de banco, né, física, e enfrentar fila para entrar, fila no caixa, e a senha daqui, e a senha dali, né? E hoje a gente tem essas facilidades na palma da mão, né? Isso é muito importante, ajuda muito as pessoas. Mas diante disso, Tarcísio, sobre a questão, eu gostaria assim que é claro que o nosso ouvinte, para ele ter acesso, ele vai ter que estar, né, entrando aí em um desses canais, né, para poder saber ali a sua real situação. Mas diante dessa situação, o Tarcísio, esses descontos aí que você falou, né, que pode variar, qual que é o mínimo, o valor mínimo que teria de desconto num caso, todos que têm dívida com a Caixa teria desconto? Teria possibilidade de ter algum tipo de desconto?
1: Se a dívida deles for elegível pelo novo Desenrola Brasil, sim. Quando ele entrar lá, se tiver aquela condição do Desenrola Famílias, né, que é os 5 salários mínimos, dívida vencida mais de 91 dias e contasse até 31 de janeiro, ele é elegível. Ao ser elegível, ele vai ter um desconto lá e vai ter essa informação já de pronto. Agora, o importante é quando ele fizer a consulta lá, se o contrato dele não for elegível, não se preocupe. Ele pode procurar a Caixa, porque nesse caso, mesmo não sendo elegível no Desenrola Brasil, nós estamos com condições especiais para renegociação também, só que uma condição especial da Caixa, não do programa em si.
0: Tarcísio, qual que é o maior erro que as pessoas cometem ao tentar renegociar uma dívida?
1: Eu acredito que não exista erro. É muito importante, em casos em que ele vai parcelar, para ele verificar se aquela parcela da renegociação ele cabe no orçamento familiar dele.
0: Ah, certo. Quem pode, no caso aí, você falou em relação à renda, né? Tem que ter até 5 salários mínimos para ele estar em condição de participar do Desenrola Brasil. Tem mais algum critério básico que não pode sair fora?
1: O importante são 3 dívidas principais, né? Que estão de pessoa física enquadrada. A primeira delas é dívidas caras, né? Rotativo do cartão de crédito, o cheque especial e o crédito pessoal. São essas 3 linhas, essas 3 dívidas que estão lá elegíveis, né? Quando eu falo crédito pessoal, é aqueles empréstimos que não são descontados em folha de pagamento. Porque aqueles contratos que são descontados em folha de pagamento, eles não estão no Desenrola Brasil.
0: Ah, certo. Então, olha, ouvinte, vocês que estão aí, né, fique atento, porque de repente você tem uma oportunidade aí de limpar o seu nome, né, de pagar a sua dívida e ter novamente aí uma linha de crédito futuro, né? E de repente você está perdendo essa oportunidade pelo fato de você não, né, ter o conhecimento. E hoje nós estamos aqui trazendo para você essa informação, né, que você pode estar aí tendo condições, né, de facilitar a sua vida. Quais as vantagens que as famílias encontram nesse programa,
1: Tarcísio? Eu diria que a vantagem é de primeiro desconto de até 90% na dívida, e o segundo é você pode pagar à vista ou parcelar. E se você parcelar, você parcela com desconto em até 48 vezes.
0: Com esse mesmo desconto de 90%,
1: exatamente,
0: até em 48 vezes?
1: Com mais uma vantagem que veio nesse novo Desenrola Brasil. Poder utilizar o Fundo de Garantia naquelas dívidas que foram elegíveis pelo novo Desenrola Brasil. Pode usar 20% do saldo da conta, ou conta ativa, ou conta inativa, ou R$1.000, o que for maior.
0: Tem o Desenrola Brasil também para empresa? Como que é isso aí? Ou é só pessoa física?
1: Não, nós temos o Desenrola Brasil para empresas. São as micro e pequenas empresas. E que tem um crédito Pronampe ou Procred. E ele pode dilatar o prazo, ou seja, aumentar o prazo da sua dívida em até 95 vezes. Com isso, ele diminui o valor da parcela e melhora o seu fluxo de caixa.
0: Esses programas, eles são possíveis, né, dentro dessa realidade de descontos reais, porque o governo federal, ele tem um incentivo para isso? No caso, ele desenvolve, ele tem a contrapartida dele?
1: A contrapartida do governo é um fundo garantidor, né, que ele tem para que os bancos, né, porque o novo Desenrola Brasil, ele é feito por adesão. Então, os bancos fazem adesão e com o governo tendo esse fundo, ele propicia que os bancos tenham menor risco e, com certeza, façam adesão, assim como a Caixa fez, né? Então, o cliente precisa pagar e digamos que o governo federal é o avalista dessa operação.
0: Ah, entendi. Então, quer dizer que outras instituições financeiras podem participar. Então, por exemplo, se eu tenho uma dívida com outro banco e se esse banco também aderiu ao programa, eu posso ter esses descontos com essas outras unidades financeiras.
1: Exatamente. E, diferentemente do Desenrola Brasil, o novo Desenrola Brasil, ele é diferente do primeiro, porque tinha um sistema único, onde você verificava todas as suas dívidas num único lugar, de todos os bancos. Nesse segundo, não. É feito por adesão. Então, as dívidas da Caixa, você renegocia na Caixa, e as dívidas dos outros bancos, você renegocia diretamente na instituição financeira que você tem a conta.
0: Ah, tá. Então, assim, isso aí é... Mas não dificulta mais, não? Porque se eu entrasse num lugar só para saber, não facilitaria essa questão?
1: Eu vejo de um ponto positivo, né?
0: Uhum.
1: Quando você entra no próprio aplicativo do banco, mesmo se aquela dívida não for elegível para o novo Desenrola Brasil, os bancos estão criando condições, né, no caso da Caixa, condições uhum. especiais também para dívidas que não são elegíveis.
0: Ah, entendi.
1: Por exemplo, o financiamento habitacional da Caixa não está dentro do novo Desenrola Brasil. Porém, neste mês agora, ouvinte, até o dia 30, você tendo dívida com a Caixa de Habitação, você pode entrar em contato conosco diretamente nas nossas unidades, pelo nosso app Habitação, e também pelos nossos outros canais, porque a gente está com condições especiais para que você possa renegociar o seu contrato.
0: E nós estávamos falando agora sobre as empresas. Na questão das empresas, quais as linhas de crédito, né, que estão dentro dessa renegociação e o programa, ela pode ajudar a empresa que estão com restrições financeiras em outras áreas também, como você estava falando aí, né? Que a pessoa inadimplente, se ela não estiver em condições de estar participando, isso funciona também para empresas?
1: Sim, então é o novo Desenrola Brasil para o Procred e o Pronamp, dilação de prazo. Agora, aquelas empresas que têm dívidas que não são elegíveis no novo Desenrola Brasil podem estar procurando as nossas agências. A gente vai fazer um atendimento diferenciado para que a gente possa, em conjunto, achar a melhor opção de regularização daquela dívida.
0: Tarcísio, quando há uma renegociação de dívida, né? A questão do SPC, Serasa, como que fica? A pessoa tem que quitar... Por exemplo, você falou aí que pode... parcelar até em 48 vezes, né, sem juro, aquele valor real. Ela tem que quitar essa dívida para que o nome dela seja limpo nesses órgãos de crédito ou é imediato? Como que funciona?
1: No Desenrola Brasil, feito a renegociação ou feito o pagamento à vista, confirmado esse pagamento da entrada ou da quitação, em até 5 dias úteis, o nome já sai dos órgãos de proteção ao crédito.
0: E para a pessoa participar, por exemplo, se ela está com inadimplência em outras unidades, em alguma outra linha de crédito, ela mesmo assim pode participar, pode parcelar, como você disse aí, em 48 vezes?
1: Exatamente. Então, nós temos o novo Desenrola Brasil, que não se olha outras dívidas que ele tem. A dívida sendo elegível, ele pode parcelar aquela dívida pelo programa.
0: Ah, muito bom, né? Gente, nós estamos aqui com o Tarcísio Alves, ele que é superintendente da Caixa Econômica Federal. E estamos falando aí sobre renegociação de dívida, né? Se você tem dívida aí, né, com o governo, se você tem aí dívida com as unidades financeiras, né? Seja ela governo, não, o governo é que está proporcionando isso, né? Mas se você tem dívida aí com instituições financeiras, especificamente com a Caixa Econômica, nós estamos aqui vendo possibilidades e oportunidades para que você, né, deixe de ser inadimplente e passe aí a reconquistar o seu crédito, né? Estamos falando aí sobre o programa, o novo programa Desenrola Brasil, né? Que é para desenrolar a sua vida mesmo, né? Isso, Tarcísio? Desenrolar essa pessoa que tá aí no emaranhado e que não vê saída. A dívida, por mais difícil que ela seja, tem saída, Tarcísio? Porque tem gente que fala assim, não dou conta mais, desiste, larga para lá. Como que é essa questão? Tem possibilidade para todo tipo de dívida?
1: Temos, é muito importante as pessoas que têm as suas dívidas elegíveis pelo novo Desenrola Brasil aproveitar essa oportunidade, né? Assim como eu já mencionei anteriormente, o desconto de 90% do valor, ele é muito importante, porque aí você vai ter uma parcela, se parcelar, que caiba no seu orçamento familiar, que a gente sabe que está um pouco apertado.
0: É, eu estou vendo aqui possibilidade de também o Desenrola Brasil para o FIES?
1: Sim, o Desenrola Brasil para o FIES, que é muito importante. Aqueles estudantes que tiverem contratos assinados até 2017 e que os contratos já estejam na fase de amortização, e principalmente aqueles que têm parcelas em atraso, são elegíveis para o novo Desenrola Brasil. Com a questão importante, o desconto pode chegar até 99% do valor da dívida, ou seja, juros, multas e, inclusive, em alguns casos, no valor principal da sua dívida enquanto é participante do FIES.
0: Então, aquele que passou aí pela faculdade, terminou os estudos e ficou, né, com dívida aí para trás, ou mesmo está concluindo e aí está com dívidas grandes aí, ele pode, né, reorganizar a sua vida através do Desenrola Brasil, né? E os critérios é o mesmo?
1: É, os critérios do FIES é aquele que eu falei, né? Contrato assinado somente até 2017 e que esteja na fase de amortização. E como que ele pode renegociar? Nós temos o sistema FIES, nos sistemas online da Caixa ou também presencialmente nas nossas unidades.
0: E é possível também pelo site, né?
1: Sim,
0: ir lá, colocar o CPF, né? E hoje isso aí facilita muito, né? Você pode ir lá e já direciona para um WhatsApp, né? Hoje o WhatsApp se tornou uma ferramenta aí de trabalho muito importante, né? É, nós vamos para... Tem intervalo, né, Carolina? Nós temos que ir para o intervalo aqui rapidinho. Mas tem aqui, antes de nós irmos para o intervalo, fala um pouquinho para a gente sobre o Desenrola Rural. Mas é tanto desenrola, né, ô Tarcísio? Olha aqui, Desenrola Brasil, né? E desenrola para a pessoa física, né? Para as famílias. O Desenrola Brasil aí é para as empresas. O Desenrola Brasil para o estudante, né? E o Desenrola Brasil Rural também. Fala um pouquinho aí para nós, e tem outros desenrola aí, Tarcísio, né? Muita coisa boa aqui, né, para você, ouvinte. Olha, até você que é aí, né, do rural, a gente tem possibilidade de você mudar aí a sua realidade. O que é o Desenrola Rural? Quem pode participar? Como pode participar? E quais as linhas de crédito que estão incluídas dentro desse Desenrola Rural?
1: O Desenrola Rural, ele é para agricultura familiar, para aqueles pequenos produtores, né? Uhum. E nós temos ali, quem tem aquela linha do Pronaf e que está em atraso, que está com dificuldade de pagamento, ele pode entrar lá no site e lá ele vai verificar se a dívida está elegível. Se for, ele vai ter também oportunidade de renegociação e pagamento à vista com condições especiais.
0: Olha, gente, muito bom, tá vendo? É, você só fica endividado, só fica aí com a sua linha de crédito negativada, se você quiser, porque tem hoje muitas possibilidades, né, para que você saia aí da sua dívida. E hoje nós estamos aqui ouvindo o Tarcísio, né, falar aí sobre o Desenrola Brasil. Tarcísio, nós vamos para o intervalo daqui um pouquinho, mas antes eu gostaria que você fizesse um fechamento geral desse Desenrola Brasil, né? Para que quando a gente voltar, a gente possa ver aqui as participações dos ouvintes, se tem alguma dúvida, e também falar sobre esse outro programa, né, que é de grande valia, de grande importância aí para os ouvintes também. Então faça um fechamento aí sobre o Desenrola Brasil, né, aquilo que você gostaria de ter falado e não foi falado ainda, para que nós possamos fechar esse assunto, irmos para o intervalo e na volta vir com as participações dos ouvintes e também, né, com esse novo programa que nós vamos falar aqui ainda hoje, que é o Reforma Casa, né, Brasil.
1: Muito bom, obrigado pela oportunidade. E como você mesmo disse, é o sonho da casa própria. Então eu gostaria de dizer para os ouvintes que aqueles que, mesmo o financiamento habitacional que ele tem com a Caixa, não está enquadrado no novo Desenrola Brasil, nós estamos até o dia 30 com oportunidade de renegociação do seu contrato. Então, não espere para depois, entre em contato conosco pelo app Habitação, pelo app da Caixa ou pelo nosso site oficial, ou até mesmo nas unidades, que nós vamos estar lá aguardando vocês para que vocês possam regularizar suas dívidas. Uma vez que você está no novo Desenrola Brasil, também nós estaremos aguardando vocês, porque o nosso objetivo, a nossa razão de viver de existência da Caixa, é ajudar você a regularizar sua dívida. Regularizando sua dívida, você vai ter condições de melhorar o seu fluxo mensal, sua renda, e melhorar a sua qualidade de vida. Então, esse é o nosso ponto, né, que a gente está aqui, que um do propósito da Caixa é transformar a vida das pessoas. E transformar a vida das pessoas é fazer com que elas tenham condições melhores de pagar as suas dívidas em dia e ter aí condições, inclusive, de melhorar o seu consumo mensal.
0: É isso aí, gente. Nós vamos para o intervalo agora rapidinho. E na sequência, né, você que mandou, já vou abrir aqui o WhatsApp, ver as perguntas, né, ver as participações. E na sequência, nós vamos aí falar sobre mais um programa que a Caixa está envolvido nela aí, que é um programa de reforma casa, gente. É, às vezes você consegue comprar, né, uma casa aí através do financiamento, mas para reformar, às vezes é tão difícil, né? Porque tudo que você vai fazer é um valor exorbitante. E às vezes você leva aí um ano, dois anos, três anos para fazer uma reforma simples. E tem agora esse programa e nós vamos conhecer ele daqui um pouquinho quando nós voltarmos do intervalo, tá bom? É com você, Carol.
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6: É isso aí, estamos de volta com o programa Pastora Tânia e Você e os nossos ouvintes aí participando. Quero registrar aqui a participação de várias pessoas que mandaram o seu WhatsApp aqui, né? Nós temos aqui, deixa eu ver, aqui a Fernanda sintonizada conosco, parabenizando pelo programa. Nós temos aqui também o Vilmar sintonizado conosco, parabenizando pelo programa. Obrigada, Vilmar. Temos aqui a Carolina, que não é a nossa Carolzinha aqui, mas também ligadinha conosco, né? Participando aí do programa também. Nós temos a Cláudia sintonizada, ligadinha conosco. Nós temos aqui a Maria Alice. A Maria Alice, ela faz uma pergunta aqui, Tarcísio. Ela pergunta se a pessoa está com o nome sujo há muito tempo, se ela pode participar desse programa de renegociação de dívida.
7: Sim, o programa, se tem dívidas vencidas de 91 dias até aproximadamente 720 dias de atraso, ele se enquadra no novo Desenrola Brasil.
6: Então, olha, 2 anos de dívida e a pessoa está dentro, né, dos critérios aí. Então, Maria Alice, olha, e você pode ir lá consultar também no site, não é isso, Tarcísio? É só ir lá, clicar no Desenrola Brasil e colocar o CPF e descobrir se ela tem condições, se está dentro dos critérios ou não, né? É muito fácil. Nós temos aqui também a participação da Rosiane, ligadinha conosco. Obrigada, Rosiane. O Rafael também, sintonizado conosco. Obrigada aí pelo carinho da audiência de vocês. Nós temos aqui também a Maria do Ibirapuera, ligada e sintonizada conosco. Temos aqui o Nicolas, sintonizado. Obrigada pelo carinho, Nicolas. Também a Cida Bernardi. A Cida Bernardi, ela faz uma pergunta aqui também, o Tarcísio, perguntando se, no caso dos aposentados, né, e pensionistas, se pode participar desse programa.
7: Sim, pode. A regra é que tenha dívidas vencidas de 91 a 720 dias e com 3 dívidas, né? Ou cartão de crédito, ou rotativo, ou cheque especial, ou um crédito pessoal. Lembrando que o crédito pessoal não pode aquele que é descontado na folha de pagamento, ou seja, só aquele crédito pessoal que se desconta na conta.
6: Ok. E isso nas contas da Caixa, né?
7: Exatamente. Como eu disse anteriormente, no Desenrola Brasil, cada banco faz a sua adesão. Então, as dívidas da Caixa, ele pode nos procurar, e as dívidas das instituições financeiras, ele pode ir diretamente no site dessas instituições ou diretamente lá presencialmente.
6: Ver se eles aderiram, né, ao programa e também tentar aí a sua negociação. Também um abraço aí para Lídia Marcês, sintonizada, ligadinha conosco. A Ingrid também, sintonizada aqui no programa, né? A Cristine também. Obrigada aí pelo carinho da audiência de vocês. E o Pedro, ele está fazendo uma pergunta aqui também, o Tarcísio. Ele está querendo saber, né, como descobrir se ele tem direito, né? Nós já falamos isso, mas eu gostaria que você pudesse reforçar aí para o Pedro.
7: Ele pode entrar diretamente no nosso site oficial e lá ele colocando o CPF e ali ele já vai ter informação se a dívida dele é elegível no programa. Ou também no nosso WhatsApp ou presencialmente nas nossas unidades.
6: Então, olha aí, tanto o Pedro como a Marina, que fizeram a mesma pergunta, né? Tá aí a orientação para você. Vai lá no site, hein? Clica lá, põe o seu CPF. Se caso não sair nada, procure uma unidade da Caixa, né? Ou uma unidade da instituição onde você tem a dívida e você vai ter maiores informações. Também a Fernanda ligadinha aqui conosco, obrigada pelo carinho. A Almerinda também, o Jaime sintonizado conosco, né? A Luciana também aqui ligadinha conosco, a Rosa Nunes tá lá no Tocantins, a pessoa que tá com dívida em outras cidades também pode participar desse programa, o Tarcísio. A Rosa Nunes, que está lá no Tocantins, sintonizada conosco, querendo saber.
7: Ah, que bacana. Não, o programa ele é nacional, então, independente do lugar que você esteja, né, você pode entrar no nosso site lá e fazer a sua renegociação por lá mesmo.
6: Então, olha aí, Rosa, né? Pode, já pega aí o computador ou o celular e já entra no site da Caixa e já verifica aí se você tem condições de participar ou não, né, desse programa. Não perca a oportunidade, gente. Talvez é uma oportunidade única que está aí batendo na sua porta e você não está, pode perder por falta de displicência ou por falta de tomar uma iniciativa de ir lá no site da Caixa e já verificar isso. Também a Bruna, sintonizada conosco, ligadinha aqui conosco, a Marilda, a Cleuserena, a Ariadne, também a Rosana. Muito obrigado pelo carinho da audiência de todos vocês, vocês que, né, sempre mandam mensagem parabenizando aqui pelo programa. E eu quero voltar aqui com o Tarcísio falando de mais um programa, né, Tarcísio, que é o programa Reforma Casa. Que programa é esse, né? O que é esse programa? Quem que pode participar, né? Qual que é o perfil aí das pessoas que podem participar desse programa? Fale aí pra gente, Tarcísio.
7: É mais um programa muito importante, uma iniciativa do governo federal que a Caixa tá fazendo aí, que é a linha de crédito, né? Reforma Casa Brasil. E esse programa é para você aí, ó. Momento muito propício, né? A gente fala tempo da seca, né? O momento que você observa a sua casa e quer fazer uma reforma, quer aumentar um quarto, quer melhorar ali a pintura, trocar um piso, trocar o telhado. E essa linha de crédito é para isso, que você possa melhorar as suas condições de habitação. Para vocês terem uma ideia, as famílias elegíveis, elas são, aumentou agora para até R$13 mil a renda familiar. Ou seja, algo importantíssimo. O valor da operação de crédito ele vai de 10 a 50 mil reais e o prazo para pagamento ele vai de 36 a 72 meses. E eu deixei por último a taxa de juros, 0,99% ao mês. Uma taxa muito baixa comparado aí com taxas de crédito pessoal, taxas até mesmo taxa de consignado. Então, ouvinte, você que está nos ouvindo, as lojas de material de construção que estão nos ouvindo, é uma grande oportunidade para que a gente possa apoiar as pessoas.

0: que tá, né, com o nome limpinho, como que é que funciona aí? É uma linha de crédito, né?
1: Isso, é uma linha de crédito. Então a gente faz consulta SPC Serasa, não pode ter lá alguma restrição de crédito. Agora, o importante, não tem a garantia da sua casa, não tem seguro no seu contrato. E, como eu falei, não precisa apresentar a escritura na caixa. O processo, ele é muito simples. Você começa ele de duas formas. Você pode começar ele na unidade da caixa, ou você pode começar ele diretamente lá no nosso site, pelo nosso aplicativo da caixa, e também pelo whatsapp.caixa. Lembrando que, se você tiver um financiamento habitacional, você pode ter acesso a essa linha de crédito. E nesse caso, tendo financiamento habitacional, aí sim você precisa fazer ele diretamente na caixa. Ou você pode, se você não for por compra ou renda, ou seja, você é casado e não for compor a renda familiar, você vai ser a renda só daquele, do tomador, você pode fazer no aplicativo. Se for composição de renda, você pode procurar a caixa. E nosso aplicativo faz todo o processo. E é muito simples a liberação do dinheiro. Você recebe 90% quando o contrato for validado, 90% do valor do crédito. E ali você vai mandar as fotos do seu imóvel, onde você vai colocar o antes, a intervenção que você vai fazer. Vai fazer um piso, você tira uma foto do piso atual, né, que está em condições ruins, ou do telhado que precisa trocar, ou de um quarto que você vai construir, ou de uma sala, ou de um cômodo, ou de uma área de serviço. E depois você tem 55 dias para efetuar essa reforma. Ao final da reforma, você tira a foto novamente, insere no aplicativo, e aí está o processo já concluído. Ou seja, muito simples. Você tem, você pode concluir o processo diretamente pelo aplicativo, já recebe 90% quando você tiver as fotos validadas da sua condição de moradia atual. E quando você concluir a reforma, que precisa ser concluída em 55 dias, você manda as fotos já do imóvel reformado e recebe os outros 10%.
0: É preciso ter projeto para isso, ou simplesmente um scriptzinho ali, um desenho, ou nem isso precisa?
1: Não é necessário. O que nós fazemos é a fiscalização de georreferenciamento pelas fotos. E ele é muito simples o processo. Não precisa apresentar a escritura, não vai ter a garantia do imóvel. E o cliente precisa ser cliente da Caixa, ou uma conta corrente ou uma poupança.
0: E no caso, você já falou aí, só que me fugiu, qual que é o prazo para quitação? Porque o que mais acontece hoje? Às vezes, né, você falando aí do juro de 0,9...
1: 0,99 ao mês.
0: 99 ao mês. Quando a gente, né, às vezes faz um financiamento aí, tem juros de 2%, 3%. Então, você vê que é um juro, é um programa realmente para ajudar as pessoas, né? E o prazo para pagamento, você disse que o crédito é de 10 mil a 50 mil, né? Então, aí, e a renda. A comprovação de renda, como que deve ser? Tem que ser pessoas que têm, né, CLT, que têm um contrato, ou os autônomos também conseguem, né, comprovar renda para esse programa, Tarcísio?
1: O cliente tem conta na Caixa, conta corrente ou poupança, esse é um programa democrático. Então você pode ser servidor público, apresenta o contra-cheque, um CLT apresenta o contra-cheque, ou você for autônomo, você informa uma renda declarada ali, uma renda real sua, mensal, mas não é necessário o documento ali. É feita uma entrevista, se for na agência, ou você inclui diretamente no aplicativo. Ou seja, todos podem ter acesso a essa linha de crédito, desde que tenha a renda familiar até 13 mil reais.
0: No caso, extrato bancário também serve como comprovação de renda, no caso, a pessoa que é autônoma?
1: O autônomo, ele pode declarar a sua renda, e o extrato vai ser para validar aquela renda que foi informada.
0: Ok. Então, gente, olha aí, mais uma oportunidade para você, né? Você que está precisando aí fazer a reforma na sua casa. Não é o caso da Carol, né? Tá com a casa novinha, né, Carol? Novinha e sem financiamento. Isso aí que é coisa boa, viu? Nós temos um empresário que ele faz um programa, ele já entregou mais de 50 casas. Ele tem uma construtora e ele pega os funcionários que não têm casa, e através ele doa o material e os servidores, né, os funcionários daquela empresa constroem a casa. E a família da Carol foi contemplada agora recentemente com uma casa novinha.

0: né? E aí sem ter que pagar, né, anos e anos aí de financiamento. Mas isso é muito bom. É, Tarcísio, nós vamos aqui caminhando já para o final do nosso programa, né? É, e eu gostaria de saber, dentro desse programa aí, Reforma Casa, quais são os tipos de reforma, né? Eu vou falar por mim aqui, já me chamou a atenção. Nós estamos construindo uma área no fundo do lote, onde a gente vai ter ali uma churrasqueira, vamos ter uma cozinha separada e tudo. E nós só estamos com ela lá levantada, né? A gente fez o coisa, colocou os ferros. Ainda falta toda essa parte. No caso, para esse tipo de reforma também é possível? Quais os tipos de reforma que é possível fazer dentro desse programa?
1: Qualquer intervenção que você vá fazer no seu imóvel. Troca de telhado, troca de piso, troca de reboco, pintura da sua casa, construção de novos cômodos. Nesse caso que você me falou, área de serviço, entra também um novo quarto, uma sala, um aumento da sua casa. Ou seja, é para melhorar as condições de habitabilidade que o programa veio. E o momento é muito propício, né? Nós estamos num momento de seca, onde você pode ali fazer essa reforma com tranquilidade. Você teria 55 dias para poder concluir. Então o momento é agora. E eu gostaria de acrescentar, o que a Caixa fez? A gente sabe que muitas pessoas têm dificuldade com o digital. Uhum. Então, nós habilitamos todos os nossos lotéricos e correspondentes bancários para apoiar os clientes que vão dar entrada no seu contrato, né, da sua proposta da Reforma Casa Brasil, para que você vá no lotérico, vá no correspondente, que ele vai te ajudar ali em todo o processo até que você tenha o seu crédito aprovado.
0: Que maravilha, então tá com as possibilidades na porta, né? Porque todo mundo tem aí uma lotérica, tem, né, uma unidade aí, dessas unidades da Caixa aí em quase todos os locais, né? E a gente sabe que facilita muito para as pessoas, né? É, esse programa também é possível fazer a consulta da mesma forma como... É, se a pessoa tem condições ou não, como o Desenrola Brasil, ir lá, entrar no site e acessar?
1: Ele na verdade, você não vai consultar. Ali você vai acessar o site e vai atualizar o seu cadastro. Ou no aplicativo da Caixa, ou no próprio site, você vai atualizar o seu cadastro, sua renda. E ao final você vai ter a aprovação do seu crédito.
0: Ah,
1: aprovou
0: sim.
1: O crédito, aí você entra na fase de enviar as fotos da sua casa atual. E uma vez as fotos sendo validadas, o contrato é confirmado. E em 5 dias úteis dessa confirmação, você já recebe os 90% do crédito na sua conta para iniciar a reforma, que deve ser concluída em 55 dias.
0: E no caso de pessoa jurídica, também tem essa possibilidade ou não?
1: Não, a Reforma Casa Brasil só para pessoa física.
0: Ah, sim. Mas num caso, por exemplo, igual eu tenho aqui a associação, eu preciso fazer uma reforma agora no meu telhado e nos meus banheiros. São duas reformas que a gente precisa fazer. Se eu entrar lá como pessoa física, eu consigo esse crédito para esse serviço ou não?
1: Ele é utilizado só para imóvel misto. Se o imóvel for residencial e na frente tem um comércio, ou seja, ele é misto, ele é comercial e residencial, você pode usar. Agora, só para comercial, não.
0: Ah, certo. Gente, olha, estamos aí, né, finalizando o nosso programa e agora é com você, o Tarcísio. Alguma coisa que você gostaria de ter falado e não falou até agora, esse espaço é seu para você levar essas informações aos nossos ouvintes.
1: Então, dizer aí, ouvintes, que nós estamos, a Reforma Casa Brasil, um programa importantíssimo. Se você precisa reformar sua casa, o momento é esse. Você pode fazer pelo nosso aplicativo Caixa, pelo site da Caixa, presencialmente nas nossas unidades. E se tiver dificuldade com o aplicativo, pode procurar qualquer uma das nossas unidades lotéricas ou correspondentes bancários. Todos eles estarão já preparados para ajudar você nessa jornada da concessão do crédito, para que a gente realmente possa ajudá-los aí a ter condições melhores de habitabilidade na sua casa.
0: Tarcísio, antes da gente encerrar, tem aqui a Kate Nayara. Ela está perguntando o seguinte: qual a renda mínima para participar desse crédito?
1: não tem renda mínima, só a parcela mínima de R$50, né? E lembrando que o prazo é de 36 meses, o prazo mínimo, né? Então, não tem renda mínima. Ela pode, qualquer renda pode ir lá e poder ter acesso ao crédito.
0: E no caso, essa negociação de prazo e de valores da parcela pode ser... Isso aí é negociado depois que o crédito é aprovado?
1: Não, o cliente pode, ao entrar no nosso site lá, ele já vai simular o valor que ele precisa e já vai ter ideia, né? Porque o comprometimento vai de 25% da renda, né, para a parcela. Lá no próprio site, quando ele for colocar as informações, ele coloca a renda, o valor que ele quer, e ali ele já vai ter informações da parcela e o prazo que ele vai pagar a sua dívida pelo Casa Reforma Brasil.
0: Ok, tem limite de idade? Porque hoje a gente sabe que alguns idosos já não conseguem mais fazer financiamento por questão de idade. E a... deixa eu ver aqui qual que é o nome. A Divina, ela está perguntando isso, se existe limite de idade para esse crédito.
1: O prazo da linha de crédito mais a idade, 80 anos e 6 meses é o prazo que tem que dar. Então ele pega a idade dele e soma ao prazo que ele vai pagar a dívida. Isso quer dizer que, se eu tiver 79 anos, eu posso ter acesso ao crédito, eu posso fazer o... lembrando que o prazo mínimo é 36 meses, então seria 77 anos, ele poderia fazer em 3 anos até 80 anos. Ah, ou seja, certo. Qualquer um pode ter acesso à linha de crédito, aposentado, seletista, servidor público. Realmente é aproveitar a oportunidade agora e fazer seu crédito e reformar sua casa, porque hora que for chover você já está com o seu telhado aí já reformado, às vezes trocar ali um reboco, uma pintura, o momento é esse.
0: É isso aí, gente, estamos caminhando para o final do nosso programa. Quero agradecer você que esteve aí do outro lado nos ouvindo o nosso programa, participando aqui com as suas perguntas, com o elogio aí para o programa. Nós temos aqui o Jamilson também ligado conosco. Obrigada, viu, Jamilson, pelo carinho, pela participação, parabenizando o nosso programa. A Deviane também, lá do Alto Paraíso, parabenizando o programa. A Valéria também, sintonizada conosco, parabenizando aqui o nosso programa de hoje, né? Também a... deixa eu ver aqui, a Lorena, né? Lorena sintonizada, parabenizando o programa. Também o Geraldo Simões, lá no Alto Paraíso, parabenizando o programa, né? E ele faz uma pergunta, olha, o imóvel, a gente usa o imóvel aqui para uma padaria, mas ele tem a casa aqui também. Pode fazer esse financiamento?
1: O imóvel misto é permitido ter acesso ao crédito.
0: Ah, então se a pessoa, se tem a casa e o comércio na frente, é possível. Então tá aí, viu, Geraldo? Aproveita, já corre lá e já entra no site aí, já faz a sua simulação, tá bom? Estamos indo embora e eu quero aqui agradecer o Tarcísio, né, por essa oportunidade dele ter vindo aqui até o nosso programa, trazer essas informações. Muito obrigado e quero dizer o seguinte, os microfones da Nova Betel FM sempre estarão abertos, né, quando se tratar de informações importantes para o nosso ouvinte, importante para aqueles que estão sintonizados conosco, se é benefício, se é oportunidades, estaremos aqui com os microfones sempre abertos. Então, muito obrigado, Tarcísio, uma boa tarde, suas considerações finais, né? E eu desde já agradeço por essa participação, agradeço aí a Ana Maria, né, que foi a interlocutora, a pessoa que intermediou a sua vinda aqui, né, que você possa levar aí o meu agradecimento a ela também. Muito obrigado e que Deus continue abençoando o nosso povo através de medidas como essa, né, facilitando o povo, facilitando a vida do povo.
1: Obrigado, tá, pastora Tânia, por essa oportunidade e que Deus continue te abençoando para que a gente leve essas informações como utilidade pública para todos, para que as pessoas, né, independente do lugar que ela esteja, ela tenha acesso a essa informação e são programas que podem mudar a vida das pessoas. Muitíssimo obrigado.
0: É isso aí, eu quero finalizar dizendo o seguinte, dívida não define o futuro de ninguém, informação muda a história. Quem busca orientação encontra caminhos. O sonho da casa própria não precisa acabar por causa de uma dificuldade momentânea. Então, com essas frases, eu encerro o nosso programa de hoje, dizendo para você um ótimo final de semana, né? Que sábado e domingo vocês aproveite as oportunidades também de estar com a sua família, de ter um momento aí de harmonia com a sua casa, com a sua família, tá bom? E segunda-feira, se Deus nos permitir, estaremos aqui de volta, tá bom? Beijão no coração e bye bye!
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1: Olá, sexta-feira, 12 de junho de 2026. A partir de agora, as principais informações do Brasil e do mundo. Os fatos, as manchetes de tudo aquilo que acontece perto e longe de você. Muito obrigado pela sua audiência, confiança. Muito obrigado por você mais uma vez abrir a porta da sua casa, do seu lar, do seu trabalho, do seu automóvel, para que a gente possa levar esta informação e sempre com total imparcialidade. Aqui nós checamos a matéria e levamos realmente o que acontece até você. Muito obrigado, uma linda sexta-feira, dia dos namorados, dia do enxadrista, dia nacional da conscientização da cardiopatia congênita, dia de São Gaspar de Búfalo, dia mundial de combate ao trabalho infantil, dia do Correio Aéreo Nacional e dia de você ficar muito bem informado aqui no JVN. A gente começa o informativo de hoje falando sobre o Enem. O prazo prorrogado de inscrição para o exame 2026 termina às 23 horas e 59 minutos de hoje, horário de Brasília. Os interessados em participar do exame devem fazer a inscrição exclusivamente na internet no link da página do participante no portal do Instituto Nacional de Estudos e Pesquisas Educacionais Anísio Teixeira, o INEP. O prazo vale para todos os participantes. Os candidatos isentos da taxa de inscrição também devem se inscrever no exame. Para os concluintes do ensino médio de escolas públicas, a inscrição é automática pela primeira vez. Nesse caso, o estudante precisará apenas confirmar a sua participação no sistema de inscrição, fazer a opção de prova de língua estrangeira, inglês ou espanhol e indicar, se for o caso, a necessidade de recursos de acessibilidade ou ser tratado pelo nome social. A solicitação de tratamento pelo nome social em todas as fases do exame também teve o prazo alterado, podendo ser feita até hoje. O prazo de hoje vale também para os candidatos que necessitam de atendimento especializado. A resposta preliminar à solicitação de atendimento especializado e ao tratamento pelo nome social sairá no dia 26 de junho. O pagamento da taxa de inscrição do exame deve ser feito até o dia 17. Neste ano, a aplicação das provas está agendada para os domingos 8 e 15 de novembro. Para os estudantes que precisarem realizar a prova em outro município, o MEC divulgou que também estuda alternativas de apoio logístico para transporte entre os municípios. 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E você confere ainda hoje. Destaques. CCJ do Senado aprova aposentadoria especial para agentes de saúde. Desmatamento na Amazônia cai 61,4% em maio deste ano. Ocupação de pessoas 60 a mais sobe 53% em 10 anos. Ritmo supera os dos jovens. Cresce o número de hospitalizações por gripe. Ibovespa encerra a última sessão aos 171.497 pontos. Estas e outras notícias a partir de agora. 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
1: A Comissão de Constituição e Justiça do Senado aprovou uma proposta de emenda à Constituição, a PEC, que estabelece condições diferenciadas para aposentadoria de agentes comunitários de saúde e de combate à endemia. Além da aposentadoria especial, o texto reconhece que o exercício das duas funções é essencial e exclusivo de Estado, o que, na prática, limita a contratação de mão de obra terceirizada. A proposta já tinha sido aprovada na Câmara dos Deputados, agora com aval da CCJ, que analisou a constitucionalidade da iniciativa, a matéria seguirá para o plenário do Senado, onde será discutida e votada em dois turnos. Se aprovada, a PEC também definirá uma assistência financeira da União para o custeio dos novos benefícios, que serão estendidos para agentes indígenas de saneamento e também de saúde. A Comissão de Assuntos Sociais do Senado aprovou também um projeto de lei que eleva o piso salarial nacional de médicos e cirurgiões dentistas de 3.636 para R$ 13.662 por 20 horas de trabalho semanal. Se nenhum senador apresentar recurso para que a proposta seja votada pelo plenário do Senado, ela seguirá direto para análise na Câmara dos Deputados. Se aprovadas, as novas regras valerão para profissionais do setor público e também privado. Segundo cálculos do Ministério da Gestão e da Inovação em Serviços Públicos, só na rede pública federal, a medida acarretará em 2027 um impacto de cerca de 7,7 bilhões de reais para os cofres públicos.
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1: O desmatamento na Amazônia Legal teve redução de 61,4% em maio deste ano em relação ao mesmo mês do ano passado. É a maior redução percentual de desmatamento já registrada na região. Foram 370 quilômetros quadrados de supressão de vegetação no mês passado, contra 960 quilômetros quadrados em maio de 2025. Os dados do sistema de detecção de desmatamento em tempo real foram divulgados no último dia 11. Os números apresentados pelo INPE orientam as equipes em campo para ações de combate ao desmatamento, especialmente do Instituto Brasileiro do Meio Ambiente e dos Recursos Naturais Renováveis, o IBAMA, também do Instituto Chico Mendes de Conservação da Biodiversidade. O ministro do Meio Ambiente e Mudança do Clima, João Paulo Capobianco, explicou que a redução é um marco. Isso porque, historicamente, o desmatamento aumenta no mês de maio, início da estação seca na Amazônia. No período agregado de agosto de 2025 a maio deste ano, a queda do desmatamento foi de 37,5% em relação a agosto de 2024 e maio de 2025. A área desmatada no período foi de 2.189 quilômetros quadrados, também a menor da história.
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1: O emprego para pessoas com 60 anos ou mais tem crescido no Brasil proporcionalmente mais do que para outros grupos da população. No entanto, essas vagas vêm acompanhadas de mais informalidade, ou seja, sem carteira e sem proteção trabalhista. Nos últimos 10 anos, o número de pessoas 60 a mais no mercado de trabalho saltou 53%. No mesmo período, o tamanho dessa população na sociedade brasileira cresceu 37%. Essa comparação significa que o emprego dos idosos cresceu em ritmo mais acelerado do que o envelhecimento da população. A constatação faz parte de um estudo divulgado esta semana pela empresa de pesquisa e de inteligência de dados Anexos. De 2016 a 2025, o número de idosos no país passou de 25,8 milhões para 35,2. Eles eram 13% da população e atualmente são 17%. Nesse período de 10 anos, o contingente de trabalhadores 60 a mais avançou de 5,7 milhões para quase 8,8 milhões. No fim do ano passado, uma em cada quatro, ou seja, 25% de pessoas 60 a mais, estava ocupada. Em 2016, a taxa era de 22%. O dado de 2025 é o maior dos últimos 10 anos.
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1: Depois de operar em baixa moderada ao longo da sessão, o dólar ampliou as perdas e concluiu o pregão em queda de 1,37%, cotado a quase R$ 5,10. Trata-se este do maior recuo no período de 2 meses. Para analistas do mercado financeiro, a movimentação levou em conta o fato de o presidente dos Estados Unidos, Donald Trump, cancelar ataques planejados contra o Irã. O mandatário norte-americano também disse que os termos finais de um acordo foram aprovados pelas partes envolvidas. Mas essa é uma história longa que vem se repetindo praticamente a cada semana. O euro, por sua vez, encerrou o pregão cotado a R$5,92. O índice da Bolsa de Valores brasileiro, Ibovespa, fechou o último pregão aos 171.497 pontos. A reação dos investidores foi influenciada também pela sinalização do presidente americano. O líder também afirmou que as partes envolvidas tendem a dar aval aos termos finais deste possível acordo. O volume total negociado na B3 foi de R$30.935.735.850. Em mais de R$3.928.275 negócios. Os dados da Bolsa podem ser consultados também no site da B3.
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3: Olá, Kleber. E todos aqui do Jornal Virou Notícias. Começamos a previsão do tempo pela região norte. Hoje, o dia será de clima quente e bastante úmido na região norte. A previsão aponta para pancadas de chuva ao longo de todo o dia, com risco de trovoadas isoladas, principalmente nos estados do Amazonas, Acre, Roraima e Amapá. O calorão continua intenso em toda a área, com termômetros em elevação e temperaturas máximas que devem oscilar entre 32 e 35 graus. Para a região Nordeste, o tempo segue dividido. A previsão de chuva para áreas do Maranhão, Ceará, Rio Grande do Norte, Paraíba e Pernambuco, com maior intensidade na faixa litorânea. Enquanto isso, o interior da região permanece com o padrão de tempo seco e calor predominante. As temperaturas máximas ficam altas e variam entre 28 e 34 graus. Já na região centro-oeste, terá o predomínio de sol e poucas nuvens nesta sexta-feira, mantendo o tempo seco na maior parte dos estados. A única exceção fica por conta de possíveis chuvas isoladas no Distrito Federal. O grande destaque, no entanto, é o amanhecer gelado, com temperaturas que despencam abaixo dos 10 graus em pontos de Mato Grosso do Sul. Para a região sudeste, o tempo fica mais estável na maior parte da região, mas ainda há previsão de pancadas de chuva isoladas, atingindo principalmente algumas áreas de São Paulo e de Minas Gerais. O dia começa com aquela sensação de frio logo cedo, e o clima segue com temperaturas amenas no decorrer da tarde. Na região sul, a instabilidade ganha força na região sul, provocando pancadas de chuva acompanhadas de trovoadas. O alerta principal vai para o oeste e o meio oeste dos estados de Santa Catarina, Paraná e também do Rio Grande do Sul. Além da chuva, as temperaturas seguem bastante baixas, principalmente nas primeiras horas da manhã. Dani Miranda, para o Jornal Virou Notícias.
1: Fechamos aqui a primeira parte do Jornal Virou Notícia, já, trazendo informações sobre os casos de gripe, o número de hospitalizações que vem crescendo no Brasil. Vamos falar também sobre destaques policiais, o início da Copa do Mundo e trazer as informações também do agronegócio e das loterias. O JVN volta já.
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4: 13 horas e 15 minutos.
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1: Olá, já estamos de volta com JVN. Informação na medida certa. O número de hospitalizações por vírus sincicial respiratório aumentou no Brasil e em algumas regiões do país. Também houve mais internações por gripe causada pelo vírus influenza A e B. Os dados são do Infogripe, da Fundação Oswaldo Cruz, a Fiocruz, divulgados ontem. A análise é referente à semana epidemiológica 22, período que vai de 31 de maio a 6 de junho, período em que a queda das temperaturas pode impulsionar a disseminação do vírus respiratório em locais fechados e também aglomerados. O estudo verificou que 11 das 27 unidades federativas apresentaram incidência de síndrome respiratória aguda grave em nível de alerta, risco ou alto risco nas últimas duas semanas. Os indícios de crescimento, também na tendência de longo prazo que considera as últimas seis semanas, são elas: Acre, Alagoas, Amapá, Paraná, Pará, Rio Grande do Norte, Rio Grande do Sul, Roraima, Santa Catarina, Sergipe e também São Paulo. O Infogripe destaca também que as demais 16 unidades da federação apresentaram indícios de interrupção do crescimento ou queda do número de casos de síndrome respiratória aguda grave na tendência de longo prazo. Mas 12 delas ainda registram incidência em níveis de alerta, risco ou alto risco. Amazonas, Bahia, Ceará, Distrito Federal, Espírito Santo, Goiás, Maranhão, Mato Grosso, Mato Grosso do Sul, Minas Gerais, Paraíba e Rio de Janeiro.
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1: Um homem de 74 anos suspeito de estuprar uma menina de 4 anos na sede da Sociedade Esportiva Palmeiras, no bairro Perdizes, na zona oeste de São Paulo, usou pipocas para atrair a criança, de acordo com o relato da mãe da vítima em boletim de ocorrência. Mãe da menina disse à polícia conhecer o suspeito há algum tempo em razão de ambos frequentarem o clube Palmeiras. Ela relatou ter descoberto por coincidência que o homem, sócio do clube, acompanha um familiar em atividades de espaço. Após a denúncia, o Palmeiras anunciou a suspensão do sócio. Mãe relatou que na tarde de antes de ontem estava com a filha em um dos andares das dependências do clube. Nesse período, o homem permaneceu próximo às duas com um saco de pipoca nas mãos e ofereceu o alimento à criança. O homem já havia tentado se aproximar da menina em outras ocasiões, porém ela não dava atenção por não gostar de interagir com pessoas estranhas, disse a responsável. Todavia, a mãe falou à polícia ter percebido que o suspeito conseguia atrair a atenção da criança oferecendo pipocas, episódio que se repetiu na quarta-feira. Ele chegou a ficar entretendo a menina enquanto ela consumia o alimento. Em determinado momento, a mãe da menina usava o celular quando uma conhecida se aproximou e ela acabou perdendo a filha de vista por um breve período. Ao chamá-la em voz alta, a menor apareceu pouco tempo depois, vindo da direção dos banheiros, dizendo: é segredo, e acrescentou que havia estado no banheiro masculino. Então, a mãe levou a menina para um local mais reservado e voltou a questioná-la sobre o ocorrido, ao que a garota respondeu se tratar de um segredo. A responsável explicou à menor que não existem segredos no ambiente familiar. A menina respondeu que o vovô colocou a mão lá, em referência à sua região genital. Responsável afirmou em depoimento que não compreendeu exatamente o que a filha havia dito e por isso retornou para casa. Logo depois, ela fez a denúncia. A Polícia Federal deflagrou ontem a Operação Âmbitos, com o objetivo de investigar a atuação de um grupo suspeito de corromper um policial da própria corporação para obter informações sigilosas sobre ações de fiscalização ambiental na região amazônica. A Polícia Federal cumpriu 7 mandados de busca e apreensão nos estados de Rondônia, Goiás e Alagoas, além de um mandado de prisão preventiva. A Justiça Federal também determinou o sequestro de bens e valores no montante de 22 milhões de reais.
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1: A Polícia Federal negou mais uma proposta de delação premiada do banqueiro Daniel Vorcaro. É a segunda proposta rejeitada pela corporação após Vorcaro ser preso no âmbito da Operação Compliance Zero, que apura as fraudes no sistema financeiro do país. A decisão da Polícia Federal já foi comunicada ao ministro André Mendonça, do Supremo Tribunal Federal, relator das investigações. A Procuradoria-Geral da República ainda analisa a proposta de colaboração do banqueiro. As razões pelas quais o acordo foi rejeitado estão em sigilo e não foram divulgadas pela corporação. No mês passado, ao rejeitar a proposta pela primeira vez, os investigadores da Polícia Federal concluíram que o banqueiro não apresentou novidades em relação ao material que já foi apreendido e não assumiu que cometeu crimes. No dia 4 de março, Vorcaro voltou a ser preso e foi alvo da terceira fase da operação, que investiga fraudes financeiras no Master e a tentativa de compra da instituição pelo Banco Regional de Brasília, banco público ligado ao governo do Distrito Federal. Desde então, ele tenta fechar um acordo de delação. O banqueiro está preso em uma sala da Superintendência da Polícia Federal, em Brasília.
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1: O setor sucroenergético nacional abriu esta sexta-feira em ritmo acelerado de moagem e com excelente aproveitamento industrial nas usinas de todo o país. O valor do ATR segue firme e sustenta a média de R$ 1,22 por quilo. A persistência do clima seco no Centro-Sul acelera o trabalho das colhedoras e eleva a concentração de sacarose por tonelada de cana-de-açúcar colhida. O mercado da mandioca industrial apresenta preços remuneradores e forte disputa pelas indústrias de amido e fecularias neste fechamento de semana. A tonelada da raiz de mandioca posta na fábrica está cotada na média nacional de R$ 675. O rendimento de amido por tonelada entregue continua alto, garantindo escoamento rápido e mantendo a liquidez no campo. O setor hortifruti nacional registra uma manhã de preços valorizados e menor oferta do tomate de mesa nos principais entrepostos do país. A caixa de 20 quilos do tomate salada longa vida está sendo vendida na média nacional de R$ 124. O declínio das temperaturas e as madrugadas frias desaceleram o ciclo de maturação nas videiras, reduzindo a colheita diária. A pecuária de corte fecha a semana operando em patamares elevados e com forte firmeza nas praças paulistas de comercialização. O indicador CPEA para a arroba do boi gordo está cotado a R$ 347,20. O avanço da estiagem acelerou o desgaste das pastagens em todo o país, mantendo o poder de barganha concentrado com os pecuaristas.
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1: A gente começa com a Time Mania, concurso de número 2.402. Dezenas 38, 42, 43, 63, 72, 77 e 78. Time do coração campinense da Paraíba. Ninguém acertou 7 dezenas. O prêmio acumulou agora para amanhã em R$ 450 mil. Duas apostas fizeram 6 acertos, vão levar R$ 36.088,38. 51 apostadores acertaram 5 dezenas. O prêmio será de R$ 2.021,75. Tivemos sorteio também da Quina, concurso realizado ontem à noite, de número 7.048. As dezenas sorteadas foram 09, 25, 34, 56 e 70. Como ninguém acertou as 5 dezenas, o prêmio acumulou para hoje em R$ 13 milhões. 64 apostadores fizeram 4 acertos, levarão R$ 9.073,10. 4.985 apostas acertaram 3 números, o prêmio será de R$ 110,93. Tivemos ainda sorteio da Loto Fácil, concurso de número 3.708. As dezenas foram 01, 02, 04, 05, 06 08 09 12 16 17 17 18 19 21 23 e 24. Duas apostas fizeram 15 acertos, vão levar R$ 996.700,16. 176 apostadores acertaram 14 números. O prêmio de cada um será de R$ 2.374,84. Tivemos também sorteio da Mega Sena, concurso de número 3.017, as dezenas 04, 06, 26, 28, 32 e 45. Ninguém acertou seis dezenas. O prêmio acumulou agora para amanhã em R$ 12 milhões. 36 apostadores fizeram 5 acertos, levam R$ 31.988,67 cada. 2.575 apostas acertaram 4 números. O prêmio será de R$ 737,17.
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1: Começou ontem a Copa do Mundo 2026. Com a abertura que encantou o mundo no México, ontem nós já tivemos dois jogos que trouxeram, né, essa emoção tão aguardada, tão esperada para a Copa do Mundo. E aliás, dois confrontos bem expressivos. O México abriu a conta, vencendo a África do Sul num duelo com 3 expulsões, com direito à arbitragem brasileira. O México venceu a partida por 2 a 0 no estádio Azteca, na cidade do México, na abertura do Grupo A do Mundial. A outra partida, o primeiro dia da Copa do Mundo, terminou com um jogo também entre Coreia do Sul e República Tcheca, que se enfrentaram em Zapopan, estado de Jalisco, no México. A partida foi válida pelo Grupo A. Os asiáticos, que têm o quarto lugar de 2022, quando foram anfitriões ao lado do Japão, como melhor campanha de mundiais, disputaram o torneio pela 11ª vez. A partida terminou com 2-1, com direito a golaço para a Coreia do Sul. Hoje teremos pelo Grupo B, das 4 equipes que compõem o grupo, o Canadá carrega a vantagem de jogar em casa diante da torcida. A expectativa é de que apresente um estilo de jogo vertical e rápido. Hoje teremos mais jogos pela Copa do Mundo. A primeira rodada do grupo B e D, que acontece com o primeiro dos confrontos agendados no Canadá contra Bósnia e Herzegovina. Às 16 horas, os Estados Unidos e Paraguai jogam às 22 horas. Lembrando que amanhã tem jogo do Brasil diante da equipe de Marrocos. Muito obrigado a todos pela audiência e confiança. O JVN fica por aqui. A gente volta na segunda-feira com os principais fatos do Brasil e do mundo. Estamos aqui mais uma edição do JVN. Agradecendo demais a sua audiência, a sua confiança, o carinho da sua companhia. A gente volta amanhã com os principais fatos e destaques do Brasil e do mundo.
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você é quando ninguém está olhando? Quem eu sou quando ninguém está olhando? Eu não quero apenas fazer um show para os meus amigos cristãos. Eu quero entender que Deus observa todas as coisas o tempo todo. Não há nada que eu faça ou pense ou diga que Ele não saiba. É a obediência nas pequenas coisas. Eu acho que realmente isto faz a maior diferença, sabe? Em nossas vidas. Você já ouviu todas as minhas histórias bobas? Eu não tenho tempo para contar novamente, mas eu não pude ir para a escola bíblica, mas eu fui para a escola do Espírito Santo. E o que eu quero dizer com isso é que Deus, Ele me pegou como caso para um estudo. E Ele andou comigo no dia a dia da minha vida. Em tudo que eu fazia, desde limpar a casa, ir ao supermercado, sabe? E Deus ensinou-me profundos, enormes e importantes princípios bíblicos através das pequenas coisas do dia a dia. Nas pequenas coisas. Eu aprendi o que era integridade no supermercado. Hã? Coloque seu carrinho de volta no lugar. Ok, agora ouça. A questão é a seguinte. Eu estou voltando há 40 anos atrás, crendo em Deus que eu faria o que eu estou fazendo hoje. Na época eu estava fazendo um pequeno estudo bíblico com 25 pessoas, todas as terças à noite, no chão da minha sala, e se eu costumava soprar fumaça na cara de todo mundo usando shortinhos... Eu achava que aquilo não tinha problema nenhum. Mas não demorou muito e Deus me deixou saber que eu precisava colocar mais roupas, sabe, gente? Vamos lá? E se me derem licença por um minuto, vou me intrometer um pouco na sua vida e agir como sua mãe, sabe? Alguns de vocês poderiam usar um pouquinho mais de roupas. Como talvez puxá-las para baixo um pouco aqui, ou puxá-las para cima um pouquinho aqui, ó.

Honestamente, eu olho para algumas pessoas e eu penso, você não tem espelho na sua casa? Eu vou parar antes de me meter em problemas. Foi assim que Deus começou a lidar comigo, gente. Coloque o carrinho de volta no lugar. Trate os outros como gostaria de ser tratada, como se fosse a dona desta loja. Bem, aqui está a coisa triste. Eu levei 2 anos. 2 anos para chegar ao ponto de ser consistentemente obediente para colocar o meu carrinho de volta onde Deus me disse para colocá-lo. 2 anos. Ah, como nós lutamos no supermercado, gente. Você vai às compras com uma certa quantia e você começa a colocar várias coisas no carrinho e quando chega naquilo que realmente precisa, você percebe a 4 corredores atrás que o dinheiro acabou. Então você começa a tirar aquelas coisas que você pode tirar, mas em vez de colocá-las de volta no lugar de onde as tirou, você enfia tudo em qualquer lugar. E então Deus começou a me dizer, coloque de volta onde você achou. Vamos lá. Bem, todo mundo faz isso. Vamos parar com essa desculpa de que todo mundo faz, porque você não é todo mundo. Você é uma pessoa que diz que quer andar no poder de Deus. Você é a pessoa que quer repreender o diabo sabendo que ele vai fugir. Bem, então comece a fazer essas pequenas coisas. Pense nisso, se cada cristão saísse no mundo e vivesse como um cristão. Oh, meu Deus! Eu posso te garantir que não teríamos os problemas que temos neste país hoje. Você diz, bem, pelo amor de Deus, Joyce, todos os problemas políticos não são culpa minha. Eu só estou dizendo que se nós brilhássemos como deveríamos, haveria tantas pessoas a mais amando a Deus e servindo a Deus que não haveria espaço para todo este humanismo e essas bobagens que têm acontecido. Quem é você quando ninguém está olhando? Essa é a grande questão. Quem vocês são quando ninguém está olhando? Quem eu sou quando ninguém está olhando? Eu não quero apenas fazer um show para os meus amigos cristãos, eu quero entender que Deus observa tudo o tempo todo. Não há nada que eu faça ou pense ou diga que Ele não veja. Isso não é para assustar ninguém. Deus te ama, há uma abundância de perdão, há muita misericórdia, todos nós cometemos erros, sabe? E Deus trabalha conosco até chegarmos onde Ele quer que estejamos. Mas nós temos que continuar fazendo progresso. Não podemos ficar presos em um lugar e pensar, bem, Deus perdoa, Ele é amoroso, Ele é misericordioso, e então nós não vivemos a nossa melhor vida. Eu quero que você vá para casa e diga, eu ouvi Deus falar comigo, eu realmente não estou mais satisfeito em viver esta vida medíocre, eu quero viver a melhor vida para Deus. Eu me sinto um pouco animada. Que tal ser obediente e dar algo que você quer manter? Que tal perdoar alguém de quem você gostaria de continuar com raiva? Que tal manter Deus em primeiro lugar na sua vida? Que tal obedecer a Deus para não reclamar, para agradecer em vez disso? Hebreus 5, 8 e 9. Embora ele fosse filho, ele aprendeu a obediência ativa e especial através do que ele sofreu. É bem interessante, Jesus nunca foi desobediente, sabe? Mas ele aprendeu o preço da obediência. Passando pela parte difícil e pelo sofrimento. E ser obediente a Deus
Vai te custar? A salvação é de graça, mas vou te dizer que a unção de Deus não é. E se você quer ficar acima da multidão medíocre, e se você quer a unção de Deus na sua vida, que é o seu poder, eu coloquei na minha cabeça há muito tempo, eu vou amar a Deus, eu vou servir a Ele e fazer o meu melhor para ser uma cristã de verdade, mesmo que eu nunca tenha um amigo em toda a minha vida. Nós nos preocupamos tanto em manter nossos amigos. Bem, todo mundo gosta de amigos. Deus pode te dar um mais chegado do que um irmão, sabia? Amém? Quantos de vocês que estão aqui hoje já comprometeu a sua consciência para ficar a favor de um amigo? Veja. Nós temos que parar com isso. Você tem que ser ousado bastante para dizer, não, eu sinto muito, eu não sinto que isso seja algo que eu quero fazer, ou isso não é algo que eu sinto que Deus quer que eu faça. Vamos nos preocupar mais com o que Deus pensa do que com o que as pessoas pensam. Amém? No verso 9, Hebreus 5:9, e sua experiência completa o tornou perfeitamente equipado para que ele se tornasse o autor e a fonte da salvação eterna para todos aqueles que o ouvem e o obedecem. Então a questão é, Jesus teve a experiência da obediência e isso causou sofrimento em sua vida, mas essa experiência foi o que deu a ele o equipamento necessário para ser o nosso Salvador. Ou deixe-me colocar em um nível diferente. A única razão pela qual eu tenho algo a dizer quando eu subo aqui, que tem algo real e eu vivo apegada a isso, não é porque comprei um livro de sermões de $1 em uma livraria ou montei uma mensagem bem trabalhada, mas é porque eu vivi isto e eu sei que a palavra de Deus funciona. E eu sei que você pode ser liberto absolutamente de qualquer coisa. Eu sei que eu sei que eu sei. Mas esse conhecimento não saiu barato. Você me ouviu? Esse conhecimento não saiu barato. A experiência é uma das coisas mais valiosas que você pode obter. A nossa obediência não é simplesmente uma canção que cantamos ou algumas escrituras que nós citamos. Ou ficarmos balançando a cabeça durante o sermão sobre obediência. Amém, Joyce? Que palavra boa sobre obediência! Isso não é apenas uma ideia. Mas isto requer que nós tomemos medidas, quer sejam elas convenientes ou não.

forte bastante por terem passado pela escuridão em suas vidas. Que tal ser interrompido por Deus? Sabe, Deus raramente nos pede para fazer algo quando é conveniente, ou fácil, ou quando nós não temos outros planos. Na verdade, quando Ele chama, parece que Ele não liga para o que estamos fazendo. Eu tinha planos para hoje, Senhor. A palavra conveniente significa adequado ao conforto pessoal e facilidade. Adequado à sua própria situação pessoal. Bons exemplos na palavra. Lucas 9:57 até o 62. Enquanto caminhavam pela estrada, um homem disse a Jesus: "Eu te seguirei onde quer que você vá." E Jesus respondeu: "As raposas têm covis e os pássaros os seus ninhos, mas o filho do homem não tem sequer onde recostar a cabeça." Oh, você quer dizer então que não vamos ficar no hotel 5 estrelas? O quê? Eu não sabia. E ele se virou para outro homem e disse: "Siga-me." Mas ele respondeu: "Senhor, deixa-me primeiro sepultar o meu pai." Eu amo isso. Todo mundo queria ir. Até Jesus dizer: "Olha, eu não tenho sequer um lugar decente para eu dormir à noite." Agora você vê um após o outro inventando desculpas. Ele disse ao outro homem: "Siga-me." Mas ele disse: "Senhor, deixe-me primeiro sepultar o meu pai." E eu amo isso, gente. O verso 60, e Jesus lhe disse: "Deixe os mortos enterrarem os seus mortos. Você vai e proclame o reino de Deus." Nós precisamos parar de andar por aí com coisas mortas. Ei, quantas coisas você vem arrastando na sua vida com as quais Deus já terminou há 10 anos atrás? Sabe o que diz o ditado? Se o cavalo está morto há 10 anos, é hora de descer dele. Há tempo para todas as coisas, algo que funciona muito bem durante um tempo, sabe? Quando Deus terminar com aquilo, você pode terminar também, porque se você não fizer isso, vai ser um trabalho duro a partir dali. Tem alguém em casa hoje? Sim, resista ao diabo, ele fugirá. Não, submeta-se a Deus. Então resista ao diabo e ele fugirá. Ainda outro disse a ele: "Eu vou seguir o Senhor, mas primeiro deixe-me voltar e dizer adeus à minha família." Há sempre algo que queremos fazer primeiro. Então, quando você vai começar a dar financeiramente para o reino que Deus lhe disse para dar? Ah, sim, você não se importa com esse assunto? Jesus disse: "Ninguém que põe a mão no arado e olha para trás está apto para o serviço no reino de Deus." Lucas 11, 16, 21. Jesus respondeu: "Um certo homem estava preparando um grande banquete, chamou muitos convidados. E no momento do banquete, ele enviou seu servo para lhes dizer que tinham sido convidados: 'Vamos lá, porque agora está tudo pronto.' Mas todos começaram a inventar desculpas." Todos digam: inventar desculpas. Uau! Sabe, eu posso pendurar uma placa, nós penduramos na porta do quarto do hotel: "Não perturbe." Mas quando você começa a usar uma na sua vida... Mas todos eles começaram a inventar desculpas. O primeiro disse: "Acabei de comprar um campo, eu tenho que ir cuidar dele, por favor, desculpe-me." E o outro disse: "Acabei de comprar 5 juntas de bois e estou indo experimentá-las. Por favor, desculpe-me." E o outro disse: "Bem, eu acabei de me casar, então não posso ir, sabe?" Eu queria que você tivesse visto como era a minha vida quando Deus me chamou para começar a ensinar. Eu tinha 3 filhos. E durante o processo desses primeiros anos, eu tive outro, então 4 filhos.

Eu não apareci na televisão até os meus 50 anos de idade. E eu já estou na TV há 26 anos. Por favor, não me diga que você não pode fazer nada só porque você tem filhos. Por favor, não diga que não pode fazer nada porque você é muito velho ou porque você é muito jovem. Você pode fazer qualquer coisa que Deus lhe pedir para fazer. Qualquer coisa que Deus te pedir para fazer, você pode fazê-lo. Vocês acham que aqueles anos foram fáceis? Não, não foram fáceis. Nem sei como te contar quão duro eles foram. Porque eu tinha tantos problemas na minha vida. Desde crescer numa família disfuncional, onde eu fui abusada sexualmente. Sabe, eu tinha problemas. Não só os pequenos, mas os grandes. Eu estou tentando aplicar todas estas coisas à minha vida e agir como uma cristã de verdade, sabe? Para ser honesta, nem sei por que Deus me permitiu fazer isto, mas Ele permitiu, sabe? Então, e eu não tenho um monte de diplomas, eu me formei no ensino médio e eu cheguei perto de tomar bomba em inglês. Mas eu estou pregando em mais de 100 idiomas. Vamos lá. Deus é tão engraçado. Se você começar a andar com Ele de verdade, sabe? Você vai se divertir muito. Porque você vai vê-lo fazer algumas coisas que você vai ficar assim, ó. Os meus professores queriam que eu me candidatasse a uma bolsa de estudos para jornalismo, sabe? Porque eles reconheceram que eu tinha um dom para escrever e então, bem, eu não podia ir para a faculdade porque eu só queria me livrar do meu pai. A única coisa que eu conseguia pensar quando eu tinha 17, 18 anos era: cresça, saia desta casa, vá para algum lugar onde cuide de si mesma, onde ninguém pode te dizer o que fazer de novo. Então, sem nenhum curso de escrita, sem bolsa de jornalismo, sem diploma, mas eu escrevi 130 livros. Agora eu não estou me gabando, eu estou te dizendo que Deus pode fazer. Quer dizer, é tão ridículo que chega a ser até engraçado. É mesmo tão, é como se você não consegue entender o quão ridículo isto é. E por falar em passos de fé, misericórdia, Senhor. Todos nós queremos estar muito seguros. Queremos ter a certeza de que não cometeremos erros. Bem, eu cometi a minha cota de erros, mas graças a Deus, eu consegui fazer algumas coisas muito incríveis também. Eu estava ministrando o meu estudo bíblico e eu tinha esse grande sonho no meu coração, sabe? Quem realmente sabe que quando você tem um sonho no seu coração, você não sabe se está louco, ou se é Deus, você acha que é Deus, você quer acreditar que é Deus, mas, sabe, as pessoas dizem, como eu posso ter certeza de que isso é de Deus? Bem, você não tem, você não vai ter. Você tem que dar o primeiro passo e descobrir. E esta é a parte assustadora. Como você acha que Abraão se sentiu quando Deus disse, deixe a sua mãe e o seu pai e tudo com que está acostumado, deixe sua cidade natal, afaste-se de tudo e de todos e vá para o lugar que eu vou mostrar a você, depois que você desistir de tudo que você tem. Vamos lá, alguém aqui compraria isso? Bem, eu tinha um emprego, eu ganhava um bom salário, sabe? Eu ganhava um bom dinheiro para aquela época, eu tinha um carro da empresa. Eu tinha um cargo de gerente na empresa. Mas entre o meu trabalho e os meus filhos, eu não tinha tempo para estudar.
E eu tinha que me preparar para o que Deus tinha preparado para mim. Eu comecei a sentir que Deus queria que eu largasse o meu emprego, mas havia um problema, as nossas contas eram maiores do que a nossa renda, eram maiores do que a renda do Dave sem a minha renda. Como nós vamos pagar as nossas contas? E Deus disse, eu cuidarei de vocês. Ó Senhor, tenha misericórdia. Então, ele me cutucou, me cutucou, me cutucou. Quem sabe o que quero dizer quando eu digo Deus me cutucou? Até que finalmente eu saí do trabalho de tempo integral para um de meio período. Qual é a mensagem? Quantos de vocês estão em obediência de meio período? Eu fiz um pouco do que Deus me mandou, mas ao mesmo tempo eu tinha reservado um plano B, sabe? Porque caso Deus não aparecesse, eu ganharia dinheiro bastante para pagar as contas, sabe, gente? E adivinha o que aconteceu? Eu fui demitida do meu trabalho de meio período. E eu não era o tipo de pessoa que era demitida de um emprego. Eu era uma boa funcionária, eu sempre fui promovida. Eu sempre chegava ao topo no meu setor e fui demitida. Eu não conseguia fazer nada certo naquele trabalho. Tudo que eu tocava dava errado. E não demorou muito, eu tive a certeza de que Deus estava falando sério. Eu nem saberia como te contar o quanto eu estava com medo naquela primeira semana. Eu me lembro de andar pelo corredor da minha casa e meus joelhos literalmente estavam tão fracos. Eu me sentia como se fosse desabar. E Deus me disse, você pode fazer isso de duas maneiras, se preocupar a noite toda ou pode confiar em mim para cuidar de você com milagres. E cada mês, durante 6 anos, pessoal, nós só precisamos de $40 extras por mês, a menos que precisássemos de roupas ou pneus para o carro. Tudo era extra, mas a cada mês, durante 6 anos, Deus sobrenaturalmente proveu o dinheiro. O dinheiro que precisávamos. Agora eu vou te dizer que aqueles foram os anos mais difíceis. Mas foi ali que eu aprendi a confiar em Deus. E é por isso que eu posso subir e te dizer, Deus é fiel. Mas você não pode ficar seguro o tempo todo. Se você quer andar sobre as águas, tem que pelo menos sair do barco. Sabe, Deus nem sempre nos pede para fazer as coisas quando é conveniente para nós. E nós precisamos tirar a placa de não perturbe de nossas vidas e estarmos abertos e prontos para obedecê-lo imediatamente. E quando fizermos, nós teremos as experiências mais incríveis com Deus.

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3: Olá, olá, tudo bem? Como é que você tá? Uma excelente sexta-feira para você, hoje dia 12 de junho de 2026, entrando no ar mais uma edição do nosso Louve e Adore, trazendo para você o melhor da música gospel. Duas horas pra gente ficar juntinho aqui na melhor do rádio. A comunicação é minha, Luana Lima, sejam todos muito bem-vindos. Abrindo a programação desta sexta do Louve e Adore, a gente traz Kemily Santos, Eliseu.
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2: Tivemos aí Eliseu Alves e Lude Tesouro de Valor, Maria Elisângela no Vale e Kemily Santos, Eliseu. 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
3: Doze horas e 20 minutos.
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2: 14 horas e 21 minutos.
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4: Uma excelente sexta-feira, 12 de junho, um ótimo final de semana. Este é o nosso Louve e Adore, músicas que edificam. Ruth e Daiane, Ressuscita.

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1: Cassiane, Deus vem. Lualone, Espírito vem. Ruth Daiane, ressuscita. É Louve Adore na sua sexta-feira.
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5: Boa tarde.
0: 14 horas e 38 minutos.
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1: Bom demais saber que você está do outro lado. Uma ótima sexta-feira. Músicas que edificam por aqui hoje, 12 de junho. Filipenses capítulo 4, versículo 13. Tudo posso naquele que me fortalece. Chegando Kleber Lucas e Elaine Martins. Coração de amor. Sabe.

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1: Gabriela Rocha, Cuida de Mim, Midian Lima Jonas, Kleber Lucas e Elaine Martins, Coração de Amor. Louve e adore na sua sexta-feira.
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1: Que bom te ter com a gente, uma ótima sexta-feira, um excelente final de semana. Músicas que edificam é aqui na queridinha da cidade. Amanda Ferrari faz algo novo.

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2: Samuel Dias e Carol Braga como flecha, Kiara Vitória despreocupa, Amanda Ferrari faz algo novo. 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
4: 15 horas e 11 minutos.
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6: Ok, este é o nosso Louve e Adore. De segunda a sexta, aqui na Melhor do Rádio, você curte grandes sucessos do mundo gospel. A comunicação é minha, Luana Lima. Filipenses capítulo 4, versículo 13. Posso todas as coisas naquele que me fortalece. Chegando Samuel Sabino, vai ter recompensa.

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2: Larissa Santos, Meu Deus Não Falha. Sara Beatriz, Tu És a Direção. Samuel Sabino vai ter recompensa. 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
1: Boa tarde.
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4: Reta final do nosso Louve e Adore desta sexta-feira, dia 12, Josué capítulo 1, versículo 9. Seja forte e corajoso, não se apavore nem desanime, pois o Senhor, o seu Deus, estará com você por onde andar. E chegando por aqui, som do caminho à mesa.

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2: Neide Martins, Se Fosse Fácil, Larissa Pires, Intimidade, Som do Caminho, A Mesa. Fechando o nosso Louve e Adore de hoje, passando a régua na semana. Um ótimo final de semana, fique na paz e no amor de Deus e até segunda. Tchau, tchau.
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7: 15 horas e 47 minutos.
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7: 15 horas e 47 minutos.

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5: 15 horas e 52 minutos.

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2: 16 horas e 4 minutos.
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6: Alô você, graça e paz, como vai, tudo bem? Sextou, meu povo abençoado, que alegria poder chegar até você em mais uma edição do nosso Top Gospel, trazendo sempre as músicas mais pedidas e mais tocadas da nossa programação. Chegamos ao final de mais uma semana, pela graça de Deus. Quantas lutas enfrentamos, quantos desafios surgiram pelo caminho, mas o Senhor esteve conosco em cada momento. Por isso hoje o nosso coração transborda de gratidão, porque até aqui nos ajudou o Senhor. E nesta sexta-feira, 12 de junho, traz datas muito especiais. Hoje celebramos o Dia dos Namorados, uma data que nos lembra da importância do amor, do companheirismo, do respeito e da fidelidade. A Bíblia nos ensina em Eclesiastes que é melhor serem dois do que um, porque juntos podem enfrentar os desafios da vida com mais força e apoio. Que Deus abençoe a todos os casais, noivos, os recém-casados e também aqueles que aguardam no Senhor o tempo certo para viver uma linda história de amor. Hoje também é dia do Correio Aéreo Nacional, Dia Mundial de Combate ao Trabalho Infantil. Essa data de conscientização sobre a importância de proteger nossas crianças e garantir que elas tenham acesso à educação, lazer e oportunidades para um futuro melhor. Hoje também é dia do enxadrista, pois é, homenagem aos amantes desse esporte que desenvolve estratégia, paciência e inteligência. Hoje também é dia nacional da conscientização da cardiopatia congênita, reforçando a importância do diagnóstico precoce e do cuidado com a saúde. E para começar muito bem o programa de hoje, fica uma reflexão. Quando Deus ocupa o centro dos nossos relacionamentos, o amor deixa de ser apenas um sentimento e se transforma em compromisso, cuidado e bênção. Sobe o som do rádio, nosso Top Gospel tá no ar. Uma ótima sexta-feira, bom fim de semana.
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0: Tá aí a primeira sequência musical do nosso Top Gospel, oitava posição, William Nascimento e Rose Nascimento, Teu Cenário Vai Mudar, ao vivo, nona posição, Pagode Gospel e Samuel Eleutero, Crente Que Ora, e a décima posição, André e Felipe, Mergulhar, nesta super primeira sequência aqui do nosso programa, que volta já.
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5: 16:20.
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0: Muito bem, já estamos de volta com você com o nosso Top Gospel. E agora é hora de celebrar aqueles que estão completando mais um ano de vida nesta sexta-feira, 12 de junho. Se hoje é seu aniversário, receba os nossos parabéns. Que Deus derrame sobre a sua vida saúde, paz, sabedoria e muitas alegrias. Que este novo ciclo seja marcado por conquistas, crescimento espiritual e muitas bênçãos para você e a sua família. Parabéns, feliz aniversário. E por aqui a gente segue com as mais pedidas e mais tocadas da programação.
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0: quinta posição de hoje, Theo Rubia, Só o Teu Amor. Sexto lugar, Gisele Nascimento, A Promessa. E na sétima colocação, Rafaela Marçal, Ainda Há Caminho. Vamos para mais um intervalo, daqui a pouquinho voltamos.
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5: Boa tarde.
6: 16:35.
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0: De volta com você nesta sexta-feira abençoada, Dia dos Namorados. Aquele abraço para você que tá sempre de rádio ligado, conectado, curtindo a nossa programação. Olha só, em um mundo onde tantas coisas parecem descartáveis, Deus nos ensina o valor da permanência. O amor verdadeiro não é construído apenas nos dias bons. Ele se fortalece nos momentos difíceis, nas renúncias, no perdão e na caminhada diária. O maior exemplo de amor continua sendo Jesus Cristo, o amor que acolhe, o amor que restaura, o amor que não desiste. Por isso, seja no casamento, no namoro, na amizade ou dentro da família, permita que Deus seja a base de todos os seus relacionamentos, porque onde Deus está presente, existe espaço para a paz, para o respeito e para a felicidade, tá bom? Nossa, muito obrigado para você que tá sempre de rádio ligado, obrigado pela audiência, por fazer parte da família Top Gospel. Vamos de música, já tem o nosso versículo do dia para sua meditação.
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0: Pai, como é bom estarmos na casa de Deus, né? Trabalhando para a sua obra, sendo um canal de bênção para as pessoas, sendo tocado pelo seu amor. Mesmo com as lutas e dificuldades que enfrentamos, podemos lembrar do seu amor e certificar mais uma vez de que como vale a pena viver em seus átrios. Mesmo que nós não consigamos enxergar, sabemos que viver com ele, sendo fiel em todos os momentos, é incomparavelmente melhor, não é? Pense nisso, Deus abençoe a sua vida.
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1: Muito bem, já estamos de volta para o último bloco do nosso Top Gospel. Quero agradecer a sua companhia e mais esta semana. É uma alegria imensa fazer parte do seu dia a dia levando música, fé e esperança através das ondas do rádio. Nesse dia dos namorados, aproveite para demonstrar carinho, valorizar quem está do seu lado e agradecer a Deus pelos relacionamentos que ele colocou na sua vida, tá? Uma mensagem, uma ligação, um abraço, uma palavra de gratidão pode transformar o dia de alguém. E lembre-se, o amor humano é preciso, mas o amor de Deus é perfeito e nele encontramos força para amar, perdoar e recomeçar. Simbora, conferindo agora as duas músicas mais pedidas e mais tocadas da nossa programação.
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0: Joia primeiríssima de hoje, Tom Carfi, um novo dia. Segunda posição, Regis Danese, Tu És Tão Bom Pra Mim. E estas foram as 10 músicas mais pedidas e mais tocadas do nosso programa de hoje. E assim encerramos mais uma edição do nosso programa. O nosso muito obrigado pelo carinho, por caminhar com a gente todos os dias. Desejando a você um fim de semana abençoado, cheio da graça, do cuidado e da fidelidade do Senhor. Continue firme, porque o mesmo Deus que esteve com você até aqui continuará guiando seus passos sempre. Um grande abraço e não se esqueça, quem não ama não conhece a Deus, porque Deus é amor. Até o nosso próximo programa, se assim o nosso bom Deus o quiser. Tchau.
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2: 16 horas e 59 minutos.
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3: 17h05. 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
4: 17h06.
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1: 17 horas e 6 minutos.
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1: 17 horas e 6 minutos.

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3: 18:01.
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4: Oi, povo de Deus, e aí, tudo bem? Eu tô chegando. No clima dela, sexta-feira, sua linda, bem-vinda, fim de semana. Cumprimentando você com a graça e a paz, nosso Senhor, que excede todo entendimento, vem estar em sua vida, em nome de Jesus. Tudo bem com você, meu irmão? Tudo bem com você, minha irmã? Sexta-feira, 12 de junho, dia dos namorados. Haja coração, que coisa boa. Viva os apaixonados. Deus abençoe sua vida sentimental, seu relacionamento, vem estar na presença do nosso Deus, consagrando a ele o seu relacionamento, os seus sentimentos. Amém? Deus abençoe sua vida hoje e sempre. Viva os namorados. Por solteiro, assim como eu, você sabe, né? Quem sabe ano que vem a gente comemora juntos, tá bom? Gente amiga, cumprimentando você em casa, no trabalho, no campo, nas estradas, nas rodovias, sítios e fazendas. Olá, criançada. Olá, meninada. Quão bom e suave é que os irmãos vivam em união. Chegando por aqui o seu programa Chonado e Meio. Segura, povo santo. Esse é o nosso sertanejo gospel. Daqui a pouquinho no programa vai ter Ronaldo André, Cleuder Leão, Elias Eliseu com André e Felipe. Agora, para começar bem o nosso encontro de hoje, vamos falar da palavra de Deus. Eu me alegrarei e regozijarei na tua benignidade, pois tem visto a minha aflição. Conheceste as angústias de minha alma e não me entregaste nas mãos do inimigo. Firmaste os meus pés em lugar espaçoso. Salmos 31, versos 7 e 8. Meu irmão, minha irmã, o salmista coloca seu espírito nas mãos de Deus, buscando redenção e destacando sua confiança no Deus da verdade. Ele contrasta sua fé no Senhor com aqueles que adoram ídolos inúteis, ressaltando sua lealdade exclusiva a Deus. O verso 7 revela sua alegria e gratidão pelo amor de Deus, que observou sua aflição e conheceu a angústia de sua alma, não entregando aos inimigos, mas garantindo sua segurança. Este reconhecimento da misericórdia divina contrasta profundamente com a descrição de seu desespero e aflição nos versos seguintes, onde lamenta a tristeza que consome sua vida, a debilidade física e o isolamento social provocados por seus sofrimentos e perseguições. Gente amiga, apesar dessas circunstâncias, o salmista reafirma sua confiança em Deus, declarando como seu refúgio e colocando seu futuro nas mãos divinas. Celebrando a bondade de Deus, o salmista reflete sobre a proteção e provisão divinas que são abundantes, dadas aos que o temem e buscam refúgio nele. Ele compartilha um testemunho pessoal do amor maravilhoso de Deus, mesmo quando se sentia abandonado, destacando que Deus ouviu suas súplicas por socorro. Você concorda comigo? Então diga amém! Gente amiga, hoje é sexta-feira, dia 12 de junho, dia dos namorados. Programa Sertanejo Gospel está no ar e começa com Anderson Baroni. Volta!

0: Júnior e Matheus, vou adorar. Passou por aqui também Elias Eliseu com André Felipe, o Pai tá on, no clima do seu final de semana, ligado aqui em nossa emissora, acompanhando o nosso programa Sertanejo Gospel, edição de sexta-feira, que coisa linda, hein? E eu volto ainda hoje com homenagem aos aniversariantes.
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5: Ô Jadinha, tudo bem, Jadinha? Como é que tu tá, homem?
6: Uai, eu tô bom, facão.
5: Uai, hein? E o teu irmão mesmo, é que tá esse? Eu nunca mais vi ele.
6: Esse, senhor. Vou te contar, senhor. Ele tá dando trabalho demais. Que é isso? Mais outra vez, senhor, dando trabalho. Ele comprou um carro e pegou, senhor, e foi pra Goiânia. E outro sem a carta. E ele foi descer na Avenida Independência ali, senhor. Ele tinha uma blitz tão grande lá embaixo e parou ele. O policial chegou nele e falou assim: escuta, cadê a carta? Ele olhou e falou assim pra ele: ué, e eu por acaso fiquei de escrever pra você, seu guarda?
5: O paciente descobriu um lugar bom, mais bom pra pegar a capivara, homem de Deus. Olha, ontem ia eu e o pastor, mas quando na hora que nós foi sair, arrumar mais traia pra moto na caçar as capivaras lá, o pastor lembrou que tinha culto. Rapaz de Deus, ele disse: não, amor, eu não posso matar o culto hoje, não. Não posso faltar o culto hoje, não. Hoje não tem jeito de faltar. Eu digo: e as capivaras, homem? Falou assim: não, deixa pro outro dia. Eu digo: ah, então vou só mesmo. Rapaz, eu entrei dentro da mata, dentro. Tô lá caçando. Aí, rapaz, aí, parceiro, tu não sabe o que aconteceu. Ele me contou pra mim que chegou lá num momento de fazer uma oração forte. Chegou uma senhora e disse: olha, minha vida tá toda atribulada, tá toda danada. Ela não era crente, não, desviada. Ela disse: olha, minha vida tá amarrada. Pastor, ore por mim. Pastor disse assim: então fique-se de pé que eu vou orar. Botou a mão sobre a cabeça dela e tá lá orando. Todo enfermo, toda obra de macumba. A mulher começou a cair, homem, que ela começou que desmaiou, ele escutou o tiro. Tá, e foi morrer o capivara.
7: Boa noite.
8: 18:18. 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
0: Sextou, é fim de semana, que bom ter você por aqui, bem-vindo, bem-vinda a você também. Gente amiga, esse bloco tem Kelly Benigno, abraça-me, senhor.

0: você tá por onde cantando e louvando com o nosso programa, hein? Fala pra mim de onde é que você curte o nosso sertanejo gospel pra poder registrar também aqui a sua participação. Vai ser um prazer imenso também falar o seu nome aqui no nosso programa, tá? Luiz Lobato, celular, Cleuder Leão, foi Deus, amém. São os seus cuidados diários que nos aproximam ainda mais de ti, sabendo que diante das dificuldades, ele está conosco nesse barco. Amém, meu irmão? Olha, o Ronaldo André vem daqui a pouquinho cantando no nosso sertanejo gospel.
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3: Boa noite.
4: 18:30.
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0: É sexta-feira, final de semana, é dia dos namorados, o amor está no ar. Feliz dia dos namorados pra você e o seu grande amor. Gente, hoje também é o seu dia, né? O seu aniversário, então parabéns pra você nessa data querida, muitas felicidades, muitos e muitos anos de vida, que o Senhor te abençoe, te dê santidade, muitos anos de vida, muitas felicidades. Parabéns, meu irmão, parabéns, minha irmã, feliz aniversário, feliz nova idade. Hoje é aniversário do município de Quissamã, lá no Rio de Janeiro. Quissamã fica ali pertinho de Macaé, né? Rio das Ostras, região linda, né? Alô, Quissamã! E Talva também, no Rio de Janeiro. Fica mais no interior também, é lindo a Pociúncula. É também aniversário de Matinhos, no estado do Paraná. Simão Dias, lá em Sergipe. Hoje é o dia do Correio Aéreo Nacional, dia mundial contra o trabalho infantil. Em 2014, no dia 12 de junho, iniciava a Copa do Mundo FIFA aqui no Brasil. O resto você já sabe, né? Gente, amiga, agora em sua homenagem, aniversariando hoje, Dinari, Sara, Adore e Iori.

0: Nascimento, ele é... Gente, que letra! Essa música é linda, viu? Não pode faltar também no meu dia a dia pra ouvir na minha casa. Ronaldo André, agindo Deus. Aí você sabe, né? Quem impedirá? É um prazer também saber que você, meu irmão, você, minha irmã, tá aí ligado com a gente, escolheu nosso programa pra te fazer companhia. O Sertanejo Gospel volta assim daqui a pouco com a reta final de hoje.
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0: Pacão, essa noite eu não dormi de jeito nenhum, só.
1: Ué, eu tô vendo mesmo, seus olhos estão meio inchados. Por que tu não dormiu, homem?
0: Rapaz, eu não sei da onde que saiu um rato comodão, rapaz, do tamanho de um gato. Começou a andar em cima da cabeceira da cama assim, a mulher gritou com aquele negócio. Aí começou a gritar, paciência, mata, mata, mata então, ai. E você sabe que eu tenho medo de rato, né? E eu falei, eu não vou matar não. Ela mata, mata, e começou a gritar. E eu peguei o rodo, subi em cima da cadeira. E o rato começou a subir também, eu subi em cima da mesa. E ela mata, mata, mata. E nós morávamos num apartamento embaixo, e tinha uns vizinhos em cima, sabe? Aí os vizinhos começaram a escutar aquele barulheiro, pá, pá, e mata, mata. Aí a vizinha falou assim, nossa, meu bem, acorda, acorda. Ó, o vizinho lá embaixo tá querendo matar a mulher dele. E a minha mulher, mata então, mata, eu pá, pá. Aí a vizinha falou assim, liga pra polícia, liga pra polícia. Aí o marido dela pegou e ligou pra polícia, a polícia chegou lá e bateu na porta. E a minha esposa pegou e mata, mata então. A polícia bateu, arrombou a porta e chegou lá, não é querendo matar um rato.

0: 18:45.
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2: Coisa boa é saber também que você tá aí do outro lado, tá ligado com a gente, escolheu nosso programa pra ser a trilha sonora da sua sexta-feira. Fim de semana, aqui na nossa emissora com a melhor programação do seu rádio. Aumenta o som porque tá chegando Eliane Silva, descansa.

0: 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Que música, hein? Jonas Maciel, A Bússola, pra fechar bem, muito bem, a edição de hoje, sexta-feira, 12 de junho, Dias dos Namorados, mais uma edição do nosso programa Sertanejo Gospel. Aproveita bastante ao lado da sua esposa, da sua namorada, né? Pra quem tá noivo, pra quem tá aí só namorando, que Deus abençoe o seu relacionamento, tá? É, aquele presente especial e palavras de sinceridade e respeito não possam faltar na sua vida, tá bom? Palavras de sinceridade, carinho e respeito não faltem em sua vida, no seu relacionamento, tá legal? Gente, amanhã é sábado, dia de faxina, cuidar do quintal, né? Fazer a feira, domingão, almoço em família e à noite te encontro, claro, para mais um culto ao nosso Deus. E até segunda, se Deus quiser, com mais um Sertanejo Gospel. Beijo, tchau!
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2: 18 horas e 56 minutos.

0: ao piano, Maria Josefina Mignone. Caríssimos ouvintes, trabalhou comigo Cleiton Lopes. Fiquem agora com o programa A Voz do Brasil. Boa noite.
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2: Está no ar A Voz do Brasil. As notícias do governo federal que movimentaram o país no dia de hoje.
3: Olá, boa noite.
1: Boa noite para você que nos acompanha em todo o país.
3: Sexta-feira, 12 de junho de 2026.
1: Vamos ao destaque do dia. Apoio aos entregadores de aplicativos.
3: O governo lança o novo Move Entregadores e Moto App para financiamento de bicicletas elétricas, elétricas, ciclomotores, motonetas e motos flex e elétricas produzidas no país.
1: O presidente Lula destaca que trabalhadores vão ter garantia do governo para conseguir juros menores.
4: O governo está assumindo o fundo garantidor para que ninguém deixe de emprestar dinheiro para você comprar voto por falta de garantia. O governo é a garantia de você.
3: Você vai ouvir também habitação.
1: 85 mil moradias serão construídas por meio do Minha Casa Minha Vida. 50 mil delas na modalidade rural do programa.
3: O governo federal prevê investimento total de 10 bilhões de reais nesta nova seleção habitacional.
1: E vamos falar também da transferência de imóveis federais para municípios regularizarem casas nas periferias.
3: Para acomodarem famílias em prédios que estão ociosos na cidade.
1: É o programa Imóvel da Gente, tema da nossa entrevista com a secretária de Patrimônio da União, Carolina Stuck.
3: Hoje, na apresentação da Voz do Brasil, eu, Mariana Jungmann e Luciano Seixas.
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3: Foi lançada hoje uma nova vertente do programa Move Brasil, agora para ajudar entregadores de aplicativos na entrega e transporte de passageiros.
1: Eles vão poder financiar motos e outros veículos semelhantes para trabalhar com total garantia do governo.
5: O programa Move Brasil, entregadores e MotoApp é voltado para motociclistas ou ciclistas que trabalham com entregas de mercadorias, transporte de passageiros ou de cargas. Com a linha de crédito, eles vão poder financiar veículos como bicicletas elétricas, ciclomotores, motonetas e motos flex e elétricas produzidos no país. O presidente Lula comentou que a nova linha de crédito dá autonomia aos entregadores, que terão total garantia do governo para conseguir o financiamento.
4: O que é que nós fizemos de novidade? O governo está assumindo o fundo garantidor para que ninguém deixe de emprestar dinheiro para você comprar moto por falta de garantia. O governo é a garantia de vocês. Vocês não estão apenas conquistando o direito de ter uma moto. O que a gente tem que ter é o seguinte: a gente está deixando de pagar um aluguel para a gente comprar um patrimônio.
5: Será possível financiar um veículo por beneficiário e os trabalhadores terão 2 meses para começar a pagar, com prazo de financiamento de até 48 meses. E as montadoras poderão oferecer descontos para a compra. As taxas de juros são de 12% ao ano para os homens e 11,5% para as mulheres. Se o trabalhador financiar R$ 21 mil para comprar sua moto, por exemplo, a parcela ficará em cerca de R$ 552. Para o coordenador da Aliança Nacional dos Entregadores por Aplicativo, Nicolas Souza, poder financiar um veículo vai trazer segurança aos trabalhadores.
6: A gente vai poder trocar de moto com mais facilidade, a gente vai poder conseguir comprar a bike elétrica, principalmente os irmãos que entregam de bike aí e que tem poucas condições hoje de trabalhar com saúde, com segurança, pedalando morro acima, né?
5: Podem solicitar o financiamento ciclistas e motociclistas cadastrados como entregadores em aplicativos há pelo menos 6 meses e que tenham realizado no mínimo 100 corridas. E ainda entregadores com carteira assinada que atuem há pelo menos 6 meses na mesma empresa. O ministro do Desenvolvimento, Indústria, Comércio e Serviços, Márcio Elias Rosa, comentou o alcance do programa.
7: Se nós contarmos todos, os seletistas, os de plataforma, nós vamos alcançar 1 milhão de colegas aí, de companheiros e de companheiras. Todos os dias rodam as ruas de todas as cidades, pequenas e grandes cidades, levando remédio, comida, documento. E essas pessoas que trabalham tanto dia após dia são absolutamente essenciais.
5: A adesão ao MOVE será pelo site gov.br/MOVE Brasil. Após o cadastro, o trabalhador será informado se atende às condições e a partir de 13 de julho poderá procurar a Caixa, o Banco do Brasil ou instituições financeiras habilitadas para a contratação do financiamento. Reportagem Márcia Fernandes.
3: Moradias para quem vive no campo, em comunidades rurais e quilombolas.
1: O governo do Brasil anunciou a contratação de 85 mil moradias pelo programa Minha Casa Minha Vida.
3: Também foi contemplada a modalidade de construção por meio de entidades, como associações e cooperativas.
8: Um total de 85 mil moradias serão construídas por meio do Minha Casa Minha Vida. Destas, 50 mil unidades serão destinadas à modalidade rural do programa habitacional do governo. Atualmente, a iniciativa contempla famílias com renda bruta anual de até 50 mil reais. Entre os beneficiários estão agricultores familiares e integrantes de comunidades quilombolas rurais. Para Vânia Marques, presidente da Confederação Nacional dos Trabalhadores Rurais e Agricultores Familiares, as novas moradias representam reconhecimento para o povo do campo.
9: Garantir moradia digna para as famílias do campo é reconhecer a contribuição para o país e afirmar que ninguém pode ser deixado para trás.
8: Outras 35 mil moradias vão atender a beneficiários do Minha Casa Minha Vida, a entidade, em 218 municípios brasileiros. Esta linha do programa federal é voltada para famílias de baixa renda, organizadas por entidades privadas sem fins lucrativos, que em alguns casos também auxiliam na execução das obras e no suporte técnico dos projetos. O presidente Lula garantiu que mais recursos podem ser liberados para esse tipo de parceria.
10: A única coisa que vocês precisam é que a gente tenha confiança em vocês e respeito que vocês darão conta do recado. Portanto, se preparem, porque quanto mais casa vocês fizerem, quanto melhor for a qualidade da casa que vocês fizerem, mais vocês vão ter direito de ter mais casa para fazer.
8: O ministro das Cidades, Vladimir Lima, reforçou que as duas modalidades do programa Minha Casa Minha Vida, entidades e rural, são importantes porque a participação da população é protagonista na solução de problemas habitacionais.
11: Somente por intermédio dessas entidades conseguimos chegar na zona rural e oferecer moradia digna aos brasileiros do campo. São empreendimentos que de fato vão transformar a vida das famílias e da dignidade para as famílias aí que esperam tanto tempo por uma casa para morar.
8: O governo do Brasil prevê investimento total de 10 bilhões de reais nesta nova seleção habitacional. Os recursos serão liberados através do Fundo de Desenvolvimento Social. O governo do Brasil também anunciou a liberação de 1 bilhão de reais em crédito e instalação, que é destinada à construção e reforma de casas para famílias assentadas e comunidades quilombolas, que fazem parte do Programa Nacional de Reforma Agrária. Reportagem Gabriela Noronha.
1: De um lado, imóveis ociosos da União, como prédios públicos em regiões centrais das grandes cidades, ou áreas que já foram rurais e hoje viraram a casa de muita gente nas periferias pelo país.
3: De outro lado, famílias que precisam dos títulos de propriedade das suas casas ou de um apartamento para morar. Prefeituras que precisam de espaço para equipamentos públicos.
1: Para fazer esses dois universos se encontrarem, o governo do Brasil criou o programa Imóvel da Gente.
3: Mais cedo, nós conversamos com a secretária de Patrimônio da União, Carolina Stuck, sobre esse trabalho. Acompanhe a entrevista. Secretária Carolina Stuck, muito boa noite. Vamos começar falando do programa Imóvel da Gente? Ele tem feito, né, uma transferência dos imóveis ociosos do governo federal para fins sociais, como habitação, por exemplo. A senhora pode explicar melhor para a gente como é que funciona o programa e para que outros fins os imóveis podem ser destinados?
12: Boa noite, Mariana. Boa noite, Luciano. Então, o programa Imóvel da Gente é uma política de democratização do patrimônio da União. O objetivo dele é transformar imóveis ociosos ou subutilizados em políticas públicas. Então, é fazer com que esses imóveis públicos cumpram a sua função social, ambiental e econômica, tentando atingir, né, chegar diretamente à população, transformando esses imóveis em equipamentos públicos. O programa prioriza quatro áreas de ação, né? A primeira delas é a habitação de interesse social, numa forte parceria com o programa Minha Casa Minha Vida, nas suas várias modalidades, mas em especial o programa Minha Casa Minha Vida Entidade. A segunda linha visa fazer a regularização fundiária, que várias áreas da União, historicamente, se transformaram em centros urbanos, foram urbanizadas, a população ocupou essas áreas, e essas famílias não receberam até hoje os seus títulos de propriedade. Então, um dos objetivos é fazer essa regularização, né, esse loteamento, esse parcelamento dessas áreas, para que as famílias possam ter os seus títulos. A terceira área de atuação do programa são as políticas públicas e os programas estratégicos do governo federal. Aqui entra a educação, a saúde, a assistência social, a segurança alimentar, a cultura, enfim, diversos equipamentos, né, tanto equipamentos federais como daqueles que são geridos por estados e municípios, numa parceria com esses entes, para que a gente possa, então, beneficiar ao máximo o atendimento à população. E uma última linha, que são grandes áreas, né, que já foram áreas operacionais, como aeroportos ou rede ferroviária, e que hoje se transformam em equipamentos de múltiplos usos. Né? Essas são as quatro principais áreas aí do programa.
1: E que tipos de imóveis entram no programa? Prédios, fazendas, salas comerciais? Como é que é isso, secretária?
12: Isso, a Secretaria de Patrimônio da União faz a gestão de todos os tipos de imóveis, né? Como vocês citaram, prédios ou terrenos desocupados, às vezes grandes áreas rurais, e cada uma delas vai sendo destinada para uma finalidade para a qual ela tem vocação. Então, tem áreas, né, rurais, por exemplo, que são destinadas ao INCRA para reforma agrária, ou que são áreas de ocupação originária dos nossos povos e comunidades tradicionais, às vezes áreas, né, das comunidades ribeirinhas próximas aos rios federais, mas também os prédios, às vezes prédios da própria administração pública federal que acabaram sendo desocupados, que a administração não utiliza mais nos centros das áreas urbanas e que hoje podem virar moradia, por exemplo, né? Então a gente tem todos esses tipos de imóveis dentro do escopo de atuação aí do programa Imóvel da Gente.
13: Secretária, a senhora mencionou antes que algumas áreas da União acabaram virando cidades, né? E que o governo faz esse esforço de regularização de titulação dessas pessoas que foram morar lá, né? E ontem o presidente Lula anunciou a destinação de imóveis numa parceria e também com o programa Periferia Viva. Como é que esses dois programas conversam? Como é que vocês trabalham juntos?
12: Perfeito. Então, a SPU fez um trabalho, um esforço muito grande para fazer um mapeamento de todos esses núcleos urbanos informais que existem em áreas da União, para poder fazer esse processo de regularização. Então, quais são as famílias que ocupam? Só que, e precisa para que isso aconteça, dos parceiros locais, dos estados e dos municípios, que são eles que conseguem fazer o projeto de urbanização dessas áreas, o loteamento. Mas isso tudo custa caro, né? É preciso fazer o georreferenciamento, é preciso um trabalho social com as famílias para fazer o cadastramento dessas famílias, e nem sempre os entes locais, os municípios têm, né, capacidade de gestão e capacidade financeira para fazer isso. Então, nessa parceria, o Ministério da Gestão e Inovação e o Ministério das Cidades conseguiram fazer uma parceria. O PAC Periferia Viva está investindo 200 milhões de reais para atender, nesse primeiro momento, 91 núcleos urbanos em 45 municípios. Foi isso que a gente anunciou ontem, né, celebrou alguns desses contratos ontem, e essa parceria é inédita. É a primeira vez que esse recurso para titulação de famílias é destinado exclusivamente para áreas da União.
1: Quantos imóveis já foram repassados para o Imóvel da Gente e qual a expectativa de repasses até o fim do ano?
12: Ontem nós anunciamos, no balanço de maio de 2026, 1.804 imóveis destinados. Ontem, com as destinações de ontem, a gente já chegou a quase 1.900 imóveis. A expectativa é que até o final do ano a gente chegue a 2 mil imóveis, beneficiando aí em torno de 400 mil famílias em centenas de municípios em todos os estados brasileiros.
13: Muito bem, nós conversamos com a secretária de Patrimônio da União, Carolina Stuck. Muito obrigada, secretária, pela sua entrevista à Voz do Brasil.
12: Obrigada a vocês, boa noite.
1: O o governo vai investir 160 milhões de reais para fortalecer a economia popular e solidária.
13: Esse modelo econômico tem como princípio a cooperação entre os trabalhadores e a solidariedade.
1: O resultado é uma remuneração mais justa, maior preocupação com o meio ambiente e o fortalecimento das redes locais de fornecimento.
14: Uma cadeia de produção que envolve 5 estados do país com foco na sustentabilidade. Esse é o trabalho da cooperativa Justa Trama, com sede em Porto Alegre, que comercializa itens de vestuário e artigos de enxoval, feitos com algodão agroecológico. Patrícia Ribas, costureira e diretora financeira da cooperativa, explica como é o processo de produção.
15: A plantação do algodão sai para o estado do Ceará e do Rio Grande do Norte, vai para Pará de Minas, é feito fio e o tecido vai para Porto Alegre, Rio Grande do Sul, onde é produzida as peças. Rondônia também está incluído porque ela também faz parte com os adereços, botões de cascas de coco e produtos da Amazônia mesmo, né?
14: O dinheiro arrecadado no fim do ano é repartido entre todas as organizações que participam da cooperativa. Esse é um modelo de economia popular e solidária, forma coletiva de organização em que os trabalhadores se baseiam na cooperação e na solidariedade. Para fortalecer iniciativas como essa, o governo vai investir 160 milhões de reais. O anúncio foi feito nesta sexta-feira, durante o primeiro Festival Nacional de Economia Popular e Solidária, realizado no Rio de Janeiro, com apoio do Ministério do Trabalho e Emprego. Fernando Zamban, secretário nacional de Economia Popular e Solidária, explica a que esse dinheiro se destina.
16: Grande parte dos investimentos vem no apoio à melhoria da gestão dos empreendimentos, que é o grande problema, o grande gargalo identificado por esses empreendimentos. Outra parte é investimento, adquirir equipamentos, logística, para permitir que eles tenham mais condições de disputar licitações públicas, acesso ao mercado, colocar o produto no mercado convencional que nós encontramos nas prateleiras, ter produto da economia solidária também disponível para a população em geral.
14: Ainda durante o evento, foi assinada a portaria que institui o segundo Plano Nacional de Economia Solidária, principal instrumento de planejamento estratégico do setor. A carioca Maria Inês de Queiroz Calper faz questão de comprar itens artesanais e contribuir para a valorização de iniciativas ligadas à economia solidária.
17: Primeiro que eu acho mais belo, eu acho o preço mais justo e eu dou realmente o valor. Essa coisa do tempo, da dedicação, né, do físico da pessoa, debruçar sobre aquilo e fazer aquele trabalho manual, eu acho isso muito importante.
14: Hoje há cerca de 30 mil empreendimentos econômicos solidários no país, geralmente na área de artesanato e na produção de alimentos, sendo que a maior parte dessas organizações ainda atuam de maneira informal. Reportagem Natália Koslick.
13: Em entrevista à TV Brasil, da empresa Brasil de Comunicação, o diretor do Programa Nacional de Imunizações, Éder Gatti, explicou sobre a suspensão temporária da vacina contra a dengue do Butantan.
1: A ideia é estudar os casos junto ao Instituto e à Anvisa para identificar possíveis fatores de risco e orientar a população da forma mais segura possível.
13: Mais cedo, nós conversamos com a repórter Natália Koslick para entender o que houve e as providências que estão sendo tomadas. Boa noite, Natália. Vamos rememorar o que houve, a vacina começou a ser aplicada, foi suspensa essa semana, né? Conta pra gente.
18: Boa noite, Mariana, Luciano e ouvintes da Voz do Brasil. A vacina contra a dengue, desenvolvida pelo Instituto Butantan, passou por todos os estudos e testes necessários antes de ser disponibilizada à população. Ou seja, ela seguiu o processo normal das vacinas que são incorporadas para distribuição pelo Sistema Único de Saúde. O que acontece é que quando a escala foi ampliada, foram manifestados aqueles 42 casos de eventos raros divulgados pelo Ministério da Saúde no início da semana. E por isso a decisão pela suspensão temporária do imunizante. Agora esses casos vão ser avaliados individualmente para investigar o que houve com esses pacientes e possíveis fatores de risco que tenham interação com a vacina. Em entrevista à TV Brasil, o diretor do Programa Nacional de Imunizações, Éder Gatti, explicou como funciona esse processo.
19: A gente vai fazer um levantamento assim, quais foram os fatores de risco que levaram essas pessoas a desenvolverem esses agravos, considerando que a maioria e a grande maioria não desenvolveu. Porque eventualmente, nessas investigações, a gente acaba identificando fatores de risco risco, que permite a gente direcionar a vacina para um grupo e contraindicar para outro. Por exemplo, pode ser desde um uso de medicamento, pode ser desde uma doença que a pessoa tenha, pode ser até mesmo a idade dela. Tudo isso são coisas que a gente precisa avaliar com muito cuidado para tomar a melhor decisão e garantir a proteção da população. Quando a gente vacina em massa, os eventos muito raros aparecem, que foi justamente o que aconteceu.
14: Vale ressaltar que foram notificados 42 eventos em um universo de 500 mil pessoas que haviam sido vacinadas até o momento.
1: Natália, com essa suspensão, o que acontece com as doses do imunizante que já foram distribuídas aos estados e municípios?
14: Luciano, por enquanto essas doses ficam em stand-by, até que haja uma definição definitiva sobre essa análise, que está sendo desenvolvida em parceria com o Instituto Butantan e a Anvisa.
13: Agora, Natália, existe uma outra vacina contra a dengue do laboratório Takeda, que também foi incorporada ao SUS e que já vinha sendo aplicada em crianças e adolescentes, né? Sei que deve ter muita gente preocupada com isso por aí. Muda alguma coisa no caso desse imunizante?
14: A princípio não, Mariana. O diretor do Programa Nacional de Imunizações, Adergat, explicou que no caso da vacina do laboratório japonês, não foram encontrados agravos.
19: A vacina do laboratório Takeda, que foi incorporada em 2024, nós já temos quase 9 milhões de pessoas vacinadas pelo SUS, de 10 a 14 anos, e nós fizemos a mesma avaliação com essa vacina e não encontramos nada semelhante até o momento. Então, a vacinação contra a dengue das crianças e dos adolescentes de 10 a 14 anos é feita com outra vacina, e essa outra vacina tem um bom perfil de segurança, uma vez feita conforme os protocolos do Ministério da Saúde.
1: Agora, como evitar que essa investigação acabe gerando desconfiança sobre a eficácia das vacinas em geral?
14: Pois é, Luciano, exatamente o contrário. Esse episódio deve ser interpretado de forma oposta, na visão do diretor do Programa Nacional de Imunizações. Ele fez questão de ressaltar que todo esse processo da suspensão temporária deve reforçar a confiança das pessoas no trabalho de controle dos órgãos de saúde, já que foi o próprio governo que divulgou os casos e que prestou os esclarecimentos.
19: O Ministério deu toda a transparência para o que foi encontrado. Isso demonstra que as pessoas devem ter confiança no programa e confiança no Sistema Único de Saúde. Porque se nós encontrarmos qualquer problema em qualquer produto que é utilizado na população, nós seremos os primeiros a tomar providência e os primeiros a comunicar.
14: Vale lembrar que a vacina contra a dengue, desenvolvida pelo Butantan, estava sendo aplicada apenas em cidades de São Paulo, Minas Gerais, Ceará e Tocantins. E para quem tomou a vacina nos últimos 21 dias, a orientação do Ministério da Saúde é fazer o acompanhamento em uma unidade de saúde local para observar possíveis reações adversas. Mariana, Luciano.
13: Obrigada, Natália Koslick, pelas suas informações aqui na Voz do Brasil.
1: Daqui a pouquinho, às 23h59 de hoje, as inscrições para o Exame Nacional do Ensino Médio.
13: Esse mesmo prazo vale para quem deseja solicitar atendimento especializado e tratamento por nome social.
1: As provas serão aplicadas nos dias 8 e 15 de novembro em todo o país e são a principal porta de entrada para a educação superior no Brasil, como destacou o ministro da Educação, Leonardo Bacchini.
20: O Enem é muito importante porque é a principal ferramenta de acesso à educação superior no Brasil hoje. Com seu resultado do Enem, você pode acessar o SISU, ou seja, você pode ingressar nas universidades federais, em universidades estaduais, nas universidades públicas do Brasil. Você pode acessar o ProUni, você pode acessar o FIES e muitas universidades privadas também utilizam ao longo do ano a nota do Enem. E agora temos uma novidade, que as universidades federais também, no meio do ano, têm o SISU+, que aproveita também as notas do Enem. Com isso, sua vida muda.
13: As inscrições devem ser realizadas na página do participante, no endereço enem.inep.gov.br/participante.
1: Lembrando que os estudantes concluintes do ensino médio da rede pública também devem acessar esse mesmo endereço para confirmar a participação no Enem e complementar as informações necessárias.
13: inflação desacelerou no mês de maio, com índice de 0,58% contra 0,67% no mês de abril.
1: De acordo com o Instituto Brasileiro de Geografia e Estatística, os maiores impactos foram dos grupos alimentos e bebidas, seguidos por habitação, cuidados pessoais e energia elétrica.
13: Em 2026, até maio, a inflação é de 3,20%. Nos últimos 12 meses, a alta no custo de vida é de 4,72%.
1: O próximo lote de restituição do imposto de renda de pessoa física será pago em 30 de junho.
13: Os demais créditos serão programados para 31 de julho e 31 de agosto.
1: O primeiro lote foi pago em 29 de maio e somou 16 bilhões de reais.
13: Entre as novidades desse ano está o cashback, destinado a contribuintes com direito à restituição, que não estavam obrigados a apresentar a declaração referente a 2024.
1: Nesses casos, a Receita Federal vai elaborar uma declaração no modelo simplificado.
13: O pagamento desse lote será feito em 15 de julho.
1: E essas foram as notícias do Governo do Brasil.
13: Uma realização da Secretaria de Comunicação Social da Presidência da República.
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13: E agora com as notícias do Poder Judiciário e do Congresso Nacional. Boa noite, um bom fim de semana.
1: A gente volta na segunda-feira. Boa noite, até lá.
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21: STF determina ajustes no plano de reestruturação da CVM.
22: No dia de combate ao trabalho infantil, TST destaca a campanha Vida de Aprendiz.
21: Para o STJ, comprador de imóvel tem legitimidade para exigir obras em áreas comuns.
22: Boa noite, eu sou Marcela Luiza.
21: E eu sou Walter Lima.
22: O Supremo Tribunal Federal determina novas medidas para reforçar a atuação da Comissão de Valores Mobiliários, órgão responsável pela fiscalização do mercado de capitais brasileiro.
21: A decisão é do ministro Flávio Dino, relator do caso no STF. Judite Aragão.
23: O ministro reconheceu avanços nas medidas voltadas à modernização tecnológica da Comissão de Valores Mobiliários, como o uso de inteligência artificial, a integração de bases de dados e a ampliação da cooperação entre órgãos de fiscalização. Mas considerou insuficientes as propostas relacionadas ao aumento da produtividade e à recomposição do quadro de pessoal da autarquia. Na decisão, Flávio Dino rejeitou a meta apresentada pela União de reduzir em apenas 20% o estoque de processos administrativos em tramitação. O ministro considerou o índice incompatível com a gravidade da crise e determinou a apresentação de novas metas para acelerar a análise e o julgamento dos casos.
22: Hoje, 12 de junho, é o Dia Mundial de Combate ao Trabalho Infantil.
21: Para marcar essa data, a Justiça do Trabalho criou a campanha nacional Vida de Aprendiz. Começar certo faz toda a diferença. Que está sendo promovida durante todo o mês. Larissa Batista.
24: O foco do TST tem sido converter esse tipo de ação irregular em vagas de jovem aprendiz, garantindo proteção legal, remuneração e a permanência na sala de aula. Os dados mais recentes do IBGE mostram que o país tem mais de 1 milhão e 650 mil crianças e adolescentes entre 5 e 17 anos em situação de trabalho infantil. Alguns são submetidos às piores formas de exploração, que envolvem graves riscos à saúde e à segurança.
22: Comprador de imóvel pode ajuizar ação individual para exigir obras de infraestrutura em áreas comuns do condomínio.
21: Para o STJ, não é necessária a ação coletiva dos condôminos. Fátima Uchoa.
25: O comprador de um lote ajuizou ação contra a construtora responsável pelo loteamento, pedindo a conclusão de obras de infraestrutura nas áreas comuns que estavam atrasadas. A Justiça de Goiás condenou a empresa a finalizar as obras e aplicou multa contratual pelo atraso na entrega. A terceira turma do STJ manteve a determinação. Segundo a relatora ministra Nancy Andrighi, embora a conclusão das obras prometidas em contrato seja um direito coletivo de todos os proprietários, o descumprimento também atinge diretamente a esfera particular de cada um, o que permite a atuação individual na justiça.
22: Ministro Cássio Nunes Marques completa um mês na presidência do Tribunal Superior Eleitoral.
4: Defesa da urna eletrônica e do voto livre marcam o primeiro mês de gestão. Fábio Ruas.
5: O ministro Cássio Nunes Marques tem uma agenda marcada pela defesa da democracia, inclusão, fortalecimento da confiança no sistema eletrônico de votação e pela preparação para as eleições 2026. Outro foco da gestão é o enfrentamento da desinformação e do uso indevido da inteligência artificial.
22: Justiça Federal determina medidas para garantir serviços de saúde em reservas extrativistas no Amazonas.
4: Decisão atende a pedido do Ministério Público Federal, Sabrine Menezes.
6: Segundo as investigações, as Resex Ituxi e Médio Rio Purus, localizadas em Lábrea, abrigam diversas comunidades tradicionais que enfrentam dificuldades de acesso aos serviços de saúde devido à localização e às peculiaridades da região. Com a decisão, a União e o município devem apresentar em até 30 dias medidas para garantir transporte de emergência e atendimento médico para as comunidades. Caso não cumpram as determinações, União e município podem ser multados em R$5.000 por dia.
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22: Uma boa noite.
4: Bom fim de semana e até segunda-feira.
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9: Eu sou Humberto Pinheiro e estes são os destaques de hoje do Jornal do Senado que começa agora. Projeto aprovado no Senado amplia a proteção à honra e à privacidade das pessoas. Trabalhadores da safra não poderão acumular salário e benefícios sociais. Proposta pode facilitar a quitação de dívidas entre contribuintes e o poder público. Boa noite. Uma proposta que restringe a divulgação de imagens de vítimas de crimes ou acidentes avançou no Senado. O projeto foi aprovado pela Comissão de Constituição e Justiça e segue agora para análise do plenário. A medida prevê limites para a divulgação e o compartilhamento de imagens que possam expor a dignidade das vítimas e de seus familiares. Repórter Pedro Pincer.
10: O texto altera o Código Civil para prever que o registro ou a divulgação de imagens de vítimas de crimes ou acidentes e de cadáveres poderão ser proibidos quando atingirem a honra da pessoa retratada ou tiverem finalidade comercial. Atualmente, a legislação já prevê restrições para a divulgação de escritos e imagens de uma pessoa nessas situações. O relator, senador Marcelo Castro, do MDB do Piauí, falou sobre o fato que motivou a apresentação do projeto.
26: Foi o acidente que aconteceu com a cantora Marília e compositora Marília Mendonça, que foi filmada a imagem dela, foi divulgado. Isso causou um grande trauma e esse projeto visa exatamente a proteger essas imagens de pessoas que são vítimas de acidente ou de violência.
10: O texto alternativo de Marcelo Castro altera ainda a pena prevista no texto original. Em vez de reclusão, a punição passa a ser de detenção de 6 meses a 2 anos e multa. A proposta segue agora para o plenário.
9: A criação da Universidade Federal do Xingu, no Pará, avançou no Senado. A Comissão de Educação aprovou o projeto que institui a UFX, com sede no município de Altamira. A Universidade Federal do Xingu deverá atender cerca de 430 mil moradores de municípios da região da Transamazônica e das bacias dos rios Xingu e Tapajós. Mais informações com o repórter Rodrigo Rezende.
27: A Comissão de Educação do Senado aprovou a criação da Universidade Federal do
3: Xingu, a UFX. Pela proposta, a nova instituição com sede em Altamira será criada a partir do desmembramento da Universidade Federal do Pará. A relatora do projeto, senadora professora Dorinha Seabra, do União do Tocantins, destacou que a presença de uma universidade federal modifica o cenário social da região de instalação.
8: A implantação de uma instituição autônoma com capacidade em pesquisa e extensão contribui sensivelmente para a transformação da realidade social e econômica do seu entorno.
3: O senador Zequinha Marinho, do Podemos do Pará, afirmou que o funcionamento de uma universidade federal em Altamira irá contribuir muito para uma região que fica centenas de quilômetros afastada da capital, Belém.
11: A cidade de Altamira, que é o principal polo da Transamazônica, é em torno de 850 quilômetros. Então, há um vazio nessa região da presença da universidade pública para preencher esse espaço, atendendo não só a cidade de Altamira, que já é, digamos, a sede da extensão da UFPA lá, e faz um trabalho extraordinário, mas não tem pernas para atingir os municípios do Xingu, né?
3: A proposta, que foi apresentada pelo então senador Paulo Rocha, do PT do Pará, será analisada agora pela Câmara dos Deputados.
9: O senador Rogério Marinho, do PL do Rio Grande do Norte, criticou a condução da política econômica do governo federal e afirmou que o crescimento dos gastos públicos tem provocado o aumento da dívida do país. Segundo o parlamentar, a situação fiscal brasileira se deteriorou nos últimos anos e poderá gerar impactos negativos para as próximas gerações. O senador comparou os indicadores econômicos atuais aos registrados durante a gestão do ex-presidente Jair Bolsonaro. Para Marinho, o aumento das despesas públicas é resultado da criação de novos tributos. O parlamentar também citou projeções da instituição fiscal independente sobre a relação entre dívida pública e produto interno bruto, o PIB.
12: Nós sabemos que ao final deste período, a dívida, relação dívida PIB, que era 71 pontos percentuais, segundo o IFE, que é a nossa instituição fiscal independente aqui no Senado da República, baterá 84 pontos percentuais. Significa que os brasileiros vão herdar uma herança maldita do governo do PT.
9: Trabalhadores rurais contratados por Safra não poderão acumular o salário com benefícios sociais. O governo federal vetou integralmente o projeto aprovado pelo Congresso, que autorizava a manutenção desses benefícios durante a contratação temporária no campo. A proposta tinha como objetivo estimular a contratação de mão de obra sazonal na agricultura sem a perda de programas sociais. Com o veto, a decisão agora será analisada pelo Congresso Nacional, que poderá manter ou derrubar o veto. Repórter Marcela Cunha.
15: A proposta determinava que o salário recebido em atividades de plantio e colheita não entrasse no cálculo da renda familiar usado para conceder ou manter benefícios sociais como Bolsa Família. Na justificativa do veto, o governo afirmou que a proposta é inconstitucional e criaria uma despesa obrigatória e permanente sem estimativa do impacto financeiro. Mas o relator do projeto, o senador Jaime Bagatoli, do PL de Rondônia, argumentou que a dificuldade de contratar trabalhadores já provoca perdas em diferentes culturas e regiões do país.
16: O pessoal da Bahia está de joelho por não ter mão de obra. Está se perdendo manga, cacau, uva e ninguém pode fazer essa contratação sem carteira assinada.
15: Pelo texto aprovado no Senado, o trabalhador poderia aceitar o emprego formal durante a safra sem perder imediatamente o benefício. O veto ainda será analisado em uma sessão conjunta do Congresso Nacional.
9: Já o senador Lucas Barreto, do PSD do Amapá, defendeu o avanço da exploração de petróleo e gás na margem equatorial, faixa litorânea que se estende do Amapá ao Rio Grande do Norte. Segundo o parlamentar, a atividade pode representar uma oportunidade para reduzir desigualdades históricas na Amazônia e impulsionar o desenvolvimento econômico do estado que ele representa. E o Senado deve analisar um projeto de lei que permite a utilização de créditos e direitos creditórios para quitar dívidas entre a União, estados e municípios e contribuintes. A medida pretende dar mais eficiência à gestão de créditos públicos e facilitar a solução de pendências financeiras entre o poder público e os contribuintes. Repórter Alexandre Campos.
1: O mecanismo previsto no projeto é simples. O particular, pessoa física ou jurídica que tiver um direito líquido e certo para receber da União como precatório federal ou crédito de tributo federal reconhecido, poderá receber autorização federal para usá-lo para quitar ou amortizar uma dívida que tem com estados, Distrito Federal ou municípios. As prefeituras e os governos estaduais, por sua vez, poderão usar esses créditos dos particulares para pagarem ou reduzirem suas dívidas com o governo federal. Essa triangulação, segundo o autor do projeto, o senador Alan Rick, do Republicanos do Acre, vai facilitar o pagamento de dívidas.
13: A ideia é dar utilidade econômica a créditos que já existem e permitir que eles sejam usados para resolver passivos públicos de forma mais eficiente.
1: Alan Rick lembrou ainda que os estados, o Distrito Federal e os municípios poderão limitar o uso desse mecanismo, considerando os contribuintes que dificilmente pagariam suas dívidas com esses entes.
9: Com trabalhos técnicos de Josivaldo Souza, o Jornal do Senado fica por aqui. Acompanhe agora as notícias do Tribunal de Contas da União e da Câmara dos Deputados. Boa noite e bom fim de semana.
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14: O Tribunal de Contas da União avaliou o sistema de concessão automática de benefícios do Instituto Nacional de Seguridade Social, o INSS. A ferramenta foi criada para agilizar a análise dos pedidos e reduzir o tempo de espera dos segurados. A fiscalização apontou avanços na automação, mas também que os resultados esperados ainda não foram alcançados. Um dos problemas é que a fila de espera e o tempo de análise continuam sendo desafios para o INSS. A auditoria identificou o uso de sistemas antigos, falta de pessoal e dificuldades para ampliar o número de benefícios concedidos de forma automática. O TCU fez recomendações para aumentar a segurança das análises automáticas e melhorar o atendimento ao cidadão. Saiba mais em tcu.gov.br.
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17: Câmara facilita o acesso de garis ao banheiro durante o período de serviço.
18: Projeto que proíbe atenuante em crimes de violência sexual vai a plenário.
17: Salvador poderá ser a sede simbólica do governo federal no dia 2 de julho.
18: Boa noite. Os deputados aprovaram um projeto que transfere simbolicamente a sede do governo federal para Salvador no dia 2 de julho. Agora o texto será analisado pelo Senado, como informa a repórter Daniele Lessa.
19: A Câmara dos Deputados aprovou o projeto que estabelece a transferência simbólica e temporária da sede do governo federal para a cidade de Salvador, capital da Bahia, no dia 2 de julho de cada ano. O 2 de julho é o principal feriado estadual da Bahia, celebrando a consolidação da independência do Brasil com a expulsão definitiva das tropas portuguesas de Salvador em 1823, em lutas que tiveram a participação de figuras históricas como Maria Quitéria, jovem que se disfarçou de homem, ingressou no exército para lutar pela independência, mostrando grande habilidade no combate. Pelo texto aprovado, apresentado pelo deputado Léo Prates, da Bahia, a sede do governo federal será transferida simbolicamente para Salvador nessa data, em homenagem às celebrações da independência. A medida terá caráter simbólico e não interrompe o funcionamento normal das instituições em Brasília. Relator da proposta, o deputado Gabriel Nunes, do PSD baiano, destacou que a independência brasileira não se limitou a um único episódio, tendo a Bahia um papel central nesse processo, especialmente no Recôncavo baiano, que serviu como base de organização das forças que lutaram contra o domínio português após a proclamação da independência em 7 de setembro.
20: Naturalmente, o 7 de setembro de 1822 é de grande valia, de grande importância, representa o grito de independência do nosso país, mas ainda havia grande dificuldade na consolidação em diversas localidades e nosso estado teve um papel preponderante para essa consolidação, principalmente no nosso Recôncavo baiano.
19: O deputado Kim Kataguiri, do Missão de São Paulo, se manifestou contra a votação do projeto, argumentando que existem temas de maior relevância para serem aprovados no plenário da Câmara.
2: Está muito caro o Congresso para fazer esse trabalho, para ficar decidindo sobre esse tipo de pauta. Sinceramente, vossas excelências acham que não há matéria mais importante, que essa é a prioridade para ser levado para o plenário, que não poderia aprovar numa comissão?
19: O projeto, que estabelece a transferência simbólica da sede do governo federal para Salvador no dia 2 de julho, agora será analisado pelo Senado. Da Rádio Câmara de Brasília, Daniele Lessa.
5: Direitos Humanos.
6: Clarissa Tércio, do PP de Pernambuco, critica a participação de crianças na última edição da Parada do Orgulho LGBT+, em São Paulo. A parlamentar argumenta que o evento possui conteúdo estritamente adulto e inadequado para menores de idade.
21: Segundo Clarissa Tércio, a infância está sendo utilizada como instrumento de militância ideológica por meio de financiamento público a entidades do setor. A deputada também acusa políticos da esquerda de realizar campanha eleitoral antecipada no evento.
5: Segurança Pública.
6: Os deputados aprovaram um projeto que proíbe atenuantes em crimes de violência sexual. Saiba mais sobre a proposta, que está pronta para entrar na pauta do plenário, na reportagem de Maria Neves.
23: A Comissão de Constituição e Justiça aprovou o projeto da deputada Laura Carneiro, do PSD do Rio de Janeiro, que proíbe a redução de pena para crimes sexuais, independente da idade do agressor. A proposta também veda a diminuição do prazo de prescrição de crimes de natureza sexual. O projeto ainda será votado pelo plenário. Atualmente, a legislação determina que nos casos de violência sexual cometidos por menores de 21 anos no momento da agressão e de maiores de 70 anos quando for proferida a sentença, a pena pode ser reduzida à metade. O tempo de prescrição também cai pela metade nessas mesmas circunstâncias. Uma lei que entrou em vigor no ano passado, também sugerida por Laura Carneiro, proíbe a redução de pena e de prazo de prescrição caso a vítima de violência sexual seja mulher. O objetivo do projeto aprovado é estender essa vedação a todos os crimes sexuais. O relator, deputado Ricardo Aires, do Republicanos do Tocantins, afirma que, embora a violência sexual afete na grande maioria dos casos mulheres e meninas, homens e meninos também podem ser vítimas e merecem igual proteção do Estado.
24: Nós vemos uma escalada no país de crimes sexuais. Acontece cotidianamente fatos lamentáveis, de maneira que, ao tirarmos das circunstâncias de atuação, de atenuação de pena, e também no que diz respeito aos a redução dos prazos prescricionais, os praticantes desses crimes, nós vamos estar, de certa forma, colaborando com uma justiça que seja eficiente, que seja célere.
23: Com a mudança, todos os agressores sexuais ficarão sujeitos ao cumprimento integral da pena. O aumento do prazo de prescrição do crime também é importante, como explica Ricardo Aires, porque a justiça passa a ter mais tempo para investigar os casos. Da Rádio Câmara de Brasília, Maria Neves.
21: Otone de Paula, do PSD do Rio de Janeiro, apresentou o projeto que prevê o aumento das penas para crimes contra a dignidade sexual de crianças e adolescentes quando praticados por ministros religiosos.

0: na comissão especial e no plenário da Câmara.
1: Meio Ambiente.
2: Chico Alencar, do PSOL do Rio de Janeiro, denuncia ameaças sofridas por moradores da Serra da Chapadinha, na Bahia, que atuam na defesa do meio ambiente. Ele alega que as vítimas enfrentam intimidações relacionadas à especulação imobiliária e à exploração mineral.
0: O parlamentar cobra providências das autoridades para garantir a segurança dos defensores socioambientais e a preservação da área ameaçada. Chico Alencar afirma que vai acompanhar o caso para assegurar a proteção das pessoas envolvidas e dos direitos das comunidades locais.
1: Educação.
2: Proposta regulamenta o uso de uma terapia específica para o acompanhamento de pessoas com autismo. A repórter Sofia Peçanha tem os detalhes da regulamentação que está sendo analisada pelas comissões da Câmara.
3: A Comissão do Trabalho aprovou o projeto que estabelece critérios para a utilização da terapia baseada na análise do comportamento aplicada, conhecida como ABA. A proposta busca regulamentar a atuação de profissionais da saúde e da educação que utilizam a técnica, principalmente no acompanhamento de pessoas com transtorno do espectro autista. O objetivo é desenvolver habilidades de comunicação, socialização e autonomia, garantindo mais segurança e qualidade no atendimento, como afirma a deputada Flávia Moraes, relatora na comissão.
4: E a intenção do projeto é justamente regulamentar, criar critérios, definir nível de qualificação, de capacitação para que os profissionais apliquem essa técnica. Porque, na verdade, no meio disso, a gente tem aqueles que não estão preparados e, pela falta de conhecimento, de preparo, acaba comprometendo. Ao invés de ajudar, compromete aí a saúde, o desenvolvimento dessa criança, dessa pessoa.
3: A ABA é uma abordagem baseada na ciência do comportamento, que utiliza métodos estruturados e reforço positivo para estimular o aprendizado e a adaptação do paciente. Pelo texto, a terapia poderá ser aplicada por profissionais das áreas de saúde e educação, desde que sejam graduados ou pós-graduados em análise do comportamento aplicada. Segundo a relatora, a definição de critérios mínimos de formação é essencial para evitar atendimentos inadequados e proteger os pacientes.
4: Então, por isso, a necessidade da definição aí desses critérios, das exigências de escolaridade, formação para esse profissional, para que a gente possa garantir mais segurança nesse tratamento, na aplicação dessa terapia.
3: A proposta também prevê que estagiários e acompanhantes terapêuticos atuem sob supervisão de profissionais qualificados. A expectativa, segundo Flávia Moraes, é ampliar o acesso ao tratamento em todo o país, com mais profissionais capacitados e maior cobertura nos municípios. Para ser aprovado, o projeto que estabelece critérios para a utilização da terapia baseada na análise do comportamento aplicada precisa ser analisado por mais 3 comissões, seguindo agora para a Comissão de Educação. Da Rádio Câmara de Brasília, Sofia Peçanha.
1: Justiça.
0: Adriana Ventura, do Novo de São Paulo, defende decreto legislativo contra medidas federais que regulam as redes. A deputada classifica os normativos do Executivo como censura explícita e tentativa de cerceamento à liberdade de expressão e da imprensa.
2: Adriana Ventura também sugere a votação da proposta que acaba com o foro privilegiado. A parlamentar defende que todos os cidadãos e autoridades respondam sob as mesmas regras da justiça comum.
0: Na opinião de Raimond, do PT do Rio de Janeiro, as denúncias sobre uma suposta operação financeira ilegal envolvendo o filme sobre a biografia de Jair Bolsonaro aumentaram a rejeição à família. Segundo ele, os recursos para o filme seriam de fundo de previdência dos servidores fluminenses.
2: Para Raimond, as acusações configuram crime de evasão de divisas e ato de lesa pátria, agravados pelo envio de relatórios confidenciais do país à autoridade estrangeiras. Ele pede que a Procuradoria-Geral da República adote medidas severas diante desses fatos.
1: Eleições.
0: Gás, do PT do Rio Grande do Sul, questiona a decisão do Tribunal Superior Eleitoral, que suspendeu a divulgação de uma pesquisa de opinião sobre a eleição para a presidência da República. O parlamentar menciona que entidades do setor consideram a suspensão inconstitucional.
2: Bongás explica que o levantamento abordava a reação popular diante de denúncias de repasses financeiros milionários envolvendo o Banco Master e o filme sobre Jair Bolsonaro. Para ele, as investigações

0: sobre a suposta fraude financeira desgastaram a imagem da oposição.
1: Economia.
2: O prazo de responsabilidade de construtoras por imóveis entregues pode aumentar. É o que prevê projeto em debate no Congresso, como informa o repórter Luiz Cláudio Canuto.
3: O prazo de responsabilidade das empreiteiras por obras entregues pode aumentar, beneficiando os proprietários de imóveis. É o que prevê uma proposta em discussão no Congresso. O texto já foi aprovado pela Câmara e aguarda a votação no Senado. Pelo projeto aprovado até o momento, o Código Civil será alterado de forma a ser ampliado de 5 para 10 anos o prazo máximo em que o empreiteiro é responsável pela segurança e estabilidade das obras. Os prazos de garantia deverão variar conforme o tipo de defeito encontrado na obra e começarão a valer a partir da entrega do imóvel, da conclusão da obra ou da emissão do auto de conclusão, o que ocorrer primeiro. O relator do projeto na Comissão de Constituição e Justiça da Câmara, deputado Toninho Vantcher, do PP do Paraná, propôs diferenciar os vícios e defeitos encontrados a fim de estabelecer prazos de garantia e prescrição diferentes, seguindo o modelo do direito espanhol. O prazo aumenta de 5 para 10 anos para problemas na estrutura ou na fundação que comprometam a segurança da construção. Aumenta de 3 para 5 anos para defeitos em partes da obra ou nas instalações que impeçam o uso do imóvel. E de 1 para 2 anos para defeitos de acabamento, como pintura, pisos e equipamentos instalados. Toninho Vantcher explica o alcance do projeto.
4: Ele vem trazer uma segurança maior para quem compra o imóvel. Você que vai comprar um imóvel, você vai ter uma garantia de 10 anos da estrutura, né, que é aplicada para você construir uma casa. Então, hoje é 5 anos, então você vai ter 10 anos se acontecer algum problema, algum episódio, por falha da construção, você tem direito de recorrer e a empresa tem que sanar esse erro. E nós relatamos esse projeto e fizemos realmente um relatório que atende o interesse tanto das construtoras como também daquele que compra o imóvel. Aquele que compra, ele tem que ter certeza que está comprando um imóvel em condições. E para isso ele terá 10 anos para poder reclamar caso ocorra alguma falha construtiva do imóvel.
3: O texto também prevê o direito do proprietário de pedir o cancelamento do contrato dentro do prazo de 1 ano, a partir do início da garantia. Mesmo nesses casos, o empreiteiro continua responsável pelos consertos durante o período de garantia. Por outro lado, a proposta aprovada na Câmara estabelece que a construtora ou o empreiteiro não será responsável se o imóvel não receber manutenção adequada ou forem feitas reformas que mudem a estrutura original da construção. O projeto foi apresentado pelo deputado Celso Russomano, do Republicanos de São Paulo. Para virar lei, precisa ser aprovado pela Câmara e pelo Senado. Da Rádio Câmara de Brasília, Luiz Cláudio Canuto.
1: Relações Exteriores.
0: Jandira Fegali, do PCdoB do Rio de Janeiro, relata os resultados de uma missão nos Estados Unidos para tratar de economia e segurança nacional. A deputada cita a entrega de documentos contrários à imposição de tarifas comerciais contra o Brasil e em defesa da soberania do PIX.
2: Jandira Fegali acrescenta que a comitiva também pediu a investigação de uma suposta lavagem de dinheiro envolvendo empresários e membros da família Bolsonaro. Ela informa que foram apresentadas provas de remessas financeiras irregulares destinadas a um fundo no Texas.
1: Trabalho.
0: A Câmara aprovou proposta que facilita o acesso de garis ao banheiro durante o serviço. O repórter José Carlos Oliveira explica como isso será feito.
5: As comissões da Câmara dos Deputados aprovaram um projeto de lei que garante ao trabalhador que exerce suas atividades ao ar livre o acesso gratuito a banheiros durante o serviço. A medida beneficia, por exemplo, os garis e os jardineiros. A proposta partiu do deputado Gilberto Abramos, do Republicanos de Minas Gerais, e prevê que o empregador cumpra a medida por meio da instalação de banheiros químicos nos locais de trabalho ao ar livre, ou faça parceria com outros empreendimentos que tenham banheiros disponíveis. O texto também garante o acesso desses trabalhadores a banheiros instalados em prédios públicos e privados. O relator na Comissão do Trabalho, o deputado Sérgio Silva, do Republicanos de Pernambuco, regulamentou esse ponto.
6: A legislação brasileira deve criar condições para o trabalho de todos que sejam dignos. Em relação aos estabelecimentos comerciais, como esses estabelecimentos são privados, privado. Entendemos que é necessário que o acesso seja condicionado às exigências próprias do estabelecimento, porque a entrada de pessoas traz questões relativas à segurança e à retribuição pelo uso do espaço.
5: O deputado Césio Silva explica agora o acesso aos prédios públicos.
6: Quanto aos prédios de órgãos públicos, deve ser observado as condições de acesso ao prédio, como a emissão de identificação, por exemplo. No mais, pretendemos incorporar ao projeto a previsão de que o próprio empregador deva articular na gestão de seu empreendimento forma de assegurar que os trabalhadores tenham acesso às instalações sanitárias.
5: Outra alteração do relator foi garantir a inclusão dessas regras na CLT, Consolidação das Leis do Trabalho. O texto também foi aprovado na Comissão de Constituição e Justiça e segue para análise do Senado sem necessidade de votação no plenário da Câmara. Da Rádio Câmara de Brasília, José Carlos Oliveira.
1: Transportes.
2: Beto Preto, do PSD do Paraná, informa a criação de uma subcomissão para acompanhar o fim da concessão da Malha Ferroviária Sul, prevista para 2027. Ele acredita que o tema exige ampla discussão diante dos impactos para os municípios atravessados pelos trilhos.
0: Beto Preto defende o debate de alternativas que ampliem a segurança nas passagens de nível e melhorem a convivência entre a operação ferroviária e o trânsito urbano. Ele diz que é preciso construir soluções que atendam tanto a população quanto a logística do transporte ferroviário.
2: Cobalcini, do MDB, defende a concessão de importantes rodovias federais em Santa Catarina como alternativa para acelerar investimentos em infraestrutura. Na visão do deputado, a falta de recursos públicos tem dificultado a execução de obras estratégicas para o Estado.
0: Cobalcini afirma que a duplicação de...
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3: 20 horas e 14 minutos.
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3: 20 horas e 14 minutos.
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0: 20h27.
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1: 20:40.
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